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0: Alô, Franzinha, o que nós vamos fazer com o coração?
1: É, João, vamos ter que dar esse coração nosso de graça mesmo, viu?
2: Valeu, galera!
1: Obrigado, João Bosco e Vinícius.
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0: Bom demais!
1: Satisfação, Raíssa e Rodara tá aqui com a gente cantando a pisadinha.
2: É uma honra pra nós, viu?
1: Obrigado, irmão,
0: valeu,
1: por você ter
0: garoto,
1: vindo.
0: Obrigado, sucesso pra vocês, hein?
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0: Obrigado!
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0: E vamos mandar embora a saudade e a tristeza agora, porque aqui não, aqui é só alegria.
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0: desafio do Mijek. Essa música é uma das mais tocadas no Brasil, uma das mais tocadas em rádio no Brasil, e a gente se sente honrado de estar aqui com os nossos irmãos na música Fido Mijek. Quero ver todo mundo pra ficar bonito aqui, ó, de um lado pro outro. 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

0: 4 e 17.
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0: 4:20.
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0: 4:31.
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0: 4:33.

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2: 4:49.
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0: Agora mudou, hein? Varandão 104! Sabia dessa, senhor?
2: É, de 4 não.
0: Não, é Varandão 104.
2: Ah, Varandão 104.
0: Ah, é o senhor Dedê, já começou cedo hoje.
2: Não é da Casa Grande mais?
0: Não, agora é Varandão 104. Ah, que você achou?
3: Boa.
0: Boa?
3: Bom.
0: É companheiro, é companheiro.
2: Companheiro, é companheiro.
4: Velho tentadinho, esse é seu Inhô.
0: Bom dia, seu Inhô. Hein? Ótimo domingo hoje, ou como é que foi?
2: Hoje é domingo?
0: É, pé de cachimbo.
2: Ué, então eu tô perdido.
0: Por quê?
2: Eu pensei que hoje era sexta.
0: Ainda?
2: É. Sexta-feira, rapaz.
0: Ah, não sextou não, domingo. Sexta-feira foi os jogos que rolou aí, né? É, Paraguai, foi, ficou.
2: É. Paraguai foi,
0: é. É.
2: Perdeu, né?
0: É, perdeu.
2: E... Mas também... Aquele juiz ali?
0: Não, o juiz estava bom.
2: Estava bom?
0: Tava. É bom para correr.
2: Bom para pá.
0: E hoje tem Brasil, né? Hoje tem Brasil. E o Brasil vai passar hoje facinho.
2: Oi, se o Brasil ganhar hoje, eu vou de joelho daqui lá em casa.
0: Pode ir agora, senhor.
2: Não, mas eu não vou tirar o joelho.
0: Ah, não?
2: Não, que... eu vou tirar o joelho?
0: É.
4: Que hora que esse programa vai acabar?
0: É, que hora que esse programa vai acabar?
4: Esse programa só toca música velha, né?
0: É, a criançada tá animada hoje.
2: Hoje eles estão. Eles votaram antes que nós.
0: Hoje é domingo, né? Hoje é dia 5, é dia do pagode.
2: O que é pagode, hein?
0: É pagode, é cheirinho. Papel bordado!
2: Ah, não, eu gosto, sabe, do qual é música? É. Não, eu sou daqueles que dançam assim agarradinho. Tango!
0: Tango não tem?
2: Tem, não, mas eu gosto de dançar tango.
0: O senhor gosta de tango, mas tango não tem aqui.
2: Não, eu não estou dizendo que tem aqui. Ah,
0: e o senhor sabe dançar um tango?
2: Eu sei.
0: Ah,
2: eu
0: não.
2: Sou la comparsita.
0: É mesmo? Mas o senhor dançou tango aonde?
2: Eu dancei no...
0: Hã?
2: Na roça.
0: Na roça?
2: É.
0: Ei, vem da calça presa. Vamos lá, então. Abrindo a programação, Teixeirinha. Não é uma música de viola só agora, não, senhor?
2: Não, viola, vai. Tem viola, tem gaita, tem violão, tem cavaquinho, tem pandeiro.
5: Velho tango faz lembrar Carlos Gardel que já morreu.
2: Ó.
5: Velho tango faz lembrar um grande amor que já foi meu.
2: Eu dou de um cantor que nem o Teixeirinha, né?
0: Hein? Que até canta bem.
2: Canta tudo que é tipo de música. Velho

0: Sabe quem que tá pedindo música agora já, ó?
1: Quem?
0: O Zé Pintor, rapaz.
1: Zé Pintor?
0: O Zé Pintor tá pedindo um aí, rapaz.
1: Mas não, fala pro Zé Pintor que não é hora de pedir música.
0: Oi. Seu cantor. Outros. Diz que já tá de pé.
1: Já tá de pé?
0: Tá de pé.
1: Já tem mais gente de pé aqui, ó. Cedo hoje, ó. Andréia de Santa Terezinha, Andréia Pinheiro. Também a Neuza Nienov já tá de pé. A dona, a minha sogra, rapaz, já tá de pé.
0: Credo!
1: Deus, olhei, meu Deus. O seu Hermes tá dormindo ainda. Ei, e nós vamos começar com a primeira música de hoje. Vai pra quem a primeira música?
0: Pois é, pro pintor lá.
1: É pro pintor?
0: É.
1: Mas é Lourenço e Lorival.
0: Mas vai o que tiver, tem que comer, rapaz.
1: Caçador.
0: Aqui é, tem que comer o que vim.
1: É mesmo?
0: É.
1: Na direção geral da família Constante Iscariote Neto. Na apresentação de seu Nho Silva, participação especial do Garotinho da Night.
0: E o Vardicinho Escurinho.
2: Nho Silva está de volta.
1: Vamos lá, então.
2: No varandão da Casa Grande.
1: Bom dia. Yeah.

0: Eu sei tocar, senhor. Gostou dessa?
1: Eu sei que você sabe tocar.
0: Eu tô tocando essa daqui, ó. Eita, que
1: maravilha. Não, olha, porco na estrada.
0: Ah, tá, eu tinha entendido. Hoje é dia 5 de julho, né, senhor?
1: Hoje?
0: É, e a principal curiosidade sertaneja que o senhor traz aí para o senhor traz para os nossos amigos ouvintes.
1: Sabe quem tá ligado já conosco?
0: Quem?
1: Seu Ayrton, sogro do alemão, rapaz.
0: Alô, seu Ayrton, bom dia.
1: E ele levou lá para mim. Cada filézão assim, uai.
0: É.
1: Uai.
0: E para mim ele não leva nada.
1: Não, mas é couve.
0: É couve, ó. A curiosidade sertaneja. Olha, senhor, as primeiras duas caipiras gravadas no Brasil podia durar até 3 horas, viu? Sabia disso?
1: Sabe.
0: Eram longas as histórias contadas nas fazendas. O formato mudou para os atuais 3 minutos apenas com a chegada do disco, que rodava em 78 rotações, sabia disso?
1: E com agulhinha ainda.
0: Com agulhinha.
1: Com agulhinha.
0: E também possuíam limitação de espaço, né, físico.
1: Isso.
0: Uma curiosidade aí no nosso programa Varandão da 104. Gostou dessa, senhor? O homem do lobisomem tá ligado?
1: Tá ligado.
2: Ele é tentadinho.
1: Ah. E ele é que é o lobisomem.
0: Eu não lembro mais o nome da música do lobisomem.
1: Mano Lima.
0: Mano Lima?
1: Bom,
0: vou procurar. Eita.
1: O Eca dela vai, é uma coisa assim.
0: Quem tá ligado também aqui na programação é ele, né? O nome que o senhor lembrou aí, o senhor lembra quem que é?
1: Perón.
0: Perón.
1: Tá ligado,
0: Tá ligado.
1: Ô, meu amigo Perón, uma cacinha, ele me deu 51 aí na rua.
0: É mesmo?
1: Deu.
0: É.
1: Depois, quando eu encontrei ele, eu ganhei mais 50. É. Sabe quanto que ele me deu?
0: Quanto?
1: R$2.
0: Ué, mas eu encontrei ele, não deu nem R$1 pra mim.
1: Não, pra você não, você é novo.
0: Ah, eu não, sou novo não.
1: Claro.
0: Eu tô com 45 anos, senhor.
1: Mas eu vou passar lá no escritório dele.
0: Isso.
1: Que eu vou conversar com ele, certo? Para nós fechar como é que diz?
0: Um pacote. Pacote. Isso. A partir de agora, nós vamos fechar um pacote aqui com o seu Iô. Então, das 9 até meia-noite, e o programa do seu Iô, vamos juntar os dois e fechar um pacote, né, senhor? Aí nós vamos juntar. O comercial que passa aqui, passa lá também. O que, que o senhor acha da ideia?
1: Não é ruim.
0: Vamos falar com os homens?
1: Vamos.
0: Tem que falar com os homens.
1: É.
0: Se os homens aceitarem, nós estamos na área.
3: Vá caçar um serviço?
0: Eu não. Eu não vou caçar serviço, não.
1: Mas o que, que você achou de mim? Tô bonitinho
0: eu
1: hoje.
0: Eu tô. E esse relógio gigante aí?
1: Não, esse aqui te digo uma coisa.
0: Eita,
1: eu ganhei.
0: Esse aí é relógio pra quem tem visão subnormal.
1: Não, isso
2: é... É você participando da programação.
0: Nenove, bom dia. Quero participar do sorteio. Tem sorteio hoje?
1: Todo domingo tem, rapaz. Não precisa nem perguntar, rapaz.
0: Chegaram a

0: Pra você, 5h21. Bom dia!
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0: De volta. O que é esse papel bordado aqui, senhor?
8: Papel?
0: É, papel bordado.
8: Ué?
0: Dinheiros, tutu, barão.
8: Que é isso?
0: É, negócios. Olha, nós vamos fazer agora. Nós estamos hoje alegres com o Brasil, né, senhor?
8: Sim.
0: E a partir de agora já começa. Você acha que o Brasil ganha ou perde e de quantos a zero? Como é que é? O senhor acha que vai ganhar de quantos a zero?
8: Vamos dar um prêmio?
0: É, vamos dar um prêmio para quem acertar.
8: Quem acertar, né?
0: Quem acertar. Eu falo 2-1, eu tô valendo?
8: Eu também 2-1.
0: 2-1?
8: É.
0: Nós estamos na bolada aí, hein?
8: Estamos
0: na bolada aí. E você que tá em casa? Você, meu compadre, minha compadre, você é agricultor, você da roça, você da cidade. Quantos que o Brasil ganha? Ganha ou perde? O que você acha?
8: O Perão tem que mandar aí um...
0: O Perão tem que mandar.
8: Mandar um palpite aí.
0: Manda o palpite, 3565-1033, o nosso telefone do Varandão 104.
8: E mais 50 por cima, né?
0: Mais 50 por cima?
8: É.
0: Ah, é?
8: É.
0: Opa, quem ganhar?
8: Não... O Perão me dá.
0: Ah. Eu achei que você ia dar 50 aí pro cara que adivinhar. Como é que vai ganhar?
8: Ah, hoje eu tenho um relógio.
0: Hoje tem um relógio?
8: Tem um relógio para sortear.
0: Hoje tem um relógio para sortear?
8: A pessoa que ganhar, eu vou entrar em contato com ele. Certo? E domingo que vem, sabe quem que vai estar aqui? O gaúcho, gerente do Manaim.
0: Ah, vai estar aí?
8: Vai estar aqui.
0: Não acredito.
8: E o Paulo Doides, que vai vir aqui, certo? Porque tá dando muita confusão, né?
0: É mesmo?
8: Dá muita confusão.
0: É
8: a
0: mesmo?
8: A pessoa ganha meio que de linguiça, que é 3.
0: É, mas é claro.
9: É, pra chegar até lá já aumentou a...
10: Que hora que esse programa vai acabar?
9: É, o seu nhoque...
8: Você quer linguiça bastante ou pouco?
9: Não, eu não. A rádio que faz amigo que não gosta de linguiça, não. Falar quem gosta de linguiça é ele, né? Lá, o meu amigo aqui, ó. Bom dia.
11: Ah. 2x1 contra o Brasil.
9: 2x1 contra o Brasil?
11: Com certeza, viu? Bota um gol pro lado dele.
9: Eu vou botar no sorteio. Quem que é isso aí? O senhor sabe?
8: Sidão?
9: É. Sidão! Sidão disse 2x1, né?
8: Então ele tá conosco, né?
9: É, tá conosco.
8: Tá.
9: É. Será que ele ganha? Sidão. Sidão
8: 2x1.
9: 2x1. Muito bem. E o Sidão, o que ele falou aqui mais?
11: É contra o Brasil, né?
9: É contra o Brasil, ah, tá.
8: Epa!
9: O que é, Sidão?
11: É contra o Brasil, né?
9: Não, o Sidão tá com frescura. Ele tá dizendo que o Brasil perde? Não, acho que ele falou errado, acho que ele tá delirando, Sidão. O Brasil ganhou.
8: Ele não tá no hospício?
9: Ah, ah.
8: Ele não tá no hospício?
9: Eu acho que ele tá. Vai mandando o seu palpite. Bom dia, toca velho esgualepado com o compadre Zé Alemão. O compadre Zé Alemão de São Jorge. É ele? O Clás José, ou Zé Pintor. E ele colocou o Brasil 3x2.
8: 3x2.
9: É, gente, é pra mandar escrito, tá? Não pode mandar áudio, porque senão não vai valer. Manda escrito.
12: Ai, mas eu não sei mandar escrito, chocolate.
9: O Galo Zé escreve. É só o seu Iô ficar escrevendo aí esse monte de...
8: Eu tô escrevendo aqui.
9: Vai que vem 800 ligações daí.
8: Já, aqui já. Tá, o negócio tá pegando.
9: Tá pegando. Você pode mandar o resultado aqui na programação. Quantos que o Brasil vai ganhar hoje? Bom dia, dona Nadira! Alô!
13: Bom dia, senhor Silva. Bom dia, amigo Valdecir. É a Nadira. Gostaria de ouvir a música com o milionário José Rico, Estrada da Vida. E eu dou 2x1 pro Brasil. Fique com Deus, um bom começo de semana, abençoado, iluminado por Deus. Que Deus os abençoe, Senhor Silva e meu amigo Valdecir, grandemente. Bom dia.
9: Bom dia. Eita, o Juninho da Saúde já mandou um recado pro senhor.
8: O que ele mandou dizer?
9: Ele mandou dizer que entrou com sociedade com o Clécio e qualquer coisa já tá. O Clécio já tá sabendo. Eu não sei o que é, rapaz.
8: O quê? Eu fui lá no Clécio.
9: Foi?
8: Sexta-feira. E ele me levou lá em casa. Meu amigão.
9: Rapaz. Mas já levou com o caminhão?
8: Que caminhão, rapaz?
9: A van?
8: Eu não sou. Boi?
9: Não, a van? Não levou o senhor com a van?
8: Que van, nada.
9: Aquela van que puxa?
8: Eu fui de caminhonete.
9: Ah, de caminhonete. Eu não sei, ele está muito perto do senhor ultimamente. O que está acontecendo?
8: Nós somos amigos, né?
9: Ah, muito bem.
8: Mas ele mandou um recadinho para você.
9: Não.
8: Mandou um recadinho. Chega! E você é gente boa que está lá na frente da floricultura lá.
9: Isso, não,
8: tá
9: não.
8: Está lá.
9: Aquele lá não sou eu, não. Não, aquele lá não sou eu, não.
8: Por quê?
9: Dona Nadira Caminati!
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12: Mas tem vinheta nova, senhor. Pipico da cocô. Alô! Meu cavalo já não canta mais.
8: E a vaca também.
9: A vaca também.

0: É, o seu Jô Silva por aqui na programação, né?
1: Você me deu um susto agora.
0: Por quê?
1: Ah, eu tô anotando um negócio aqui, você falou no meu...
0: Acho que ele veio buscar o negócio dele. Você esqueceu de novo, né?
1: E eu esqueci do dinheiro lá. Você tem dinheiro pra me emprestar aí?
0: Ih, coitadinho de mim, eu tinha. Mas eu tive que pagar uma pensãozinha ali.
1: Pensão, é?
0: É. O senhor já pagou pensão?
1: Por que pensão?
0: É pensão alimentícia.
1: Eu não. Com essa idade aqui, não, né?
0: É o Varandão no seu rádio!
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1: Sabe quem paga pensão?
0: É
1: o Varandão, na Zé Pintor!
0: O Zé Pintor?
1: O Zé Pintor paga pensão.
0: É mesmo? Não sabia. Mesmo.
1: Não?
0: É, não. O Zé Pintor não.
1: Eu não.
0: A Maria não deixa ele esse negócio aí.
1: Mas ele paga a pensão pra ela, rapaz.
0: É mesmo?
1: É pra ela.
0: Eu achei que não precisava pagar.
1: Não, pra ela, ele paga lá. Ele compra lá coisinha boa pra ela.
0: Muito bem. Zé Pintor, eu conheci ele desde o tempo que a Cris era pequena.
1: É.
0: É, rapaz.
1: Não digo.
0: A Cris era pequenininha. E eu ainda tô com os meus 42.
1: Na cada perna, né?
0: Não, é a idade certa. Daqui um dia nós vamos trazer uma farmácia pra cá, pra nossa programação, né? Temos que trazer uma farmácia para indicar para os nossos amigos aí, da idade do seu Iô, esses aí que já estão tá um pouquinho mais velho, para qual remédio tem que tomar. O que foi, senhor? O senhor está balançando a cabeça por quê? Eu não falei ultrapassado, eu falei de idade avançada, o senhor entendeu errado. Hã? Olha o galo, olha o galo divino. 5:40, 5:40, senhor.
1: E a música do seu Ayrton?
0: Já vai sair. O lobisomem.
1: Então, antes que amanheça, hein? O lobisomem anda de noite. Só.
0: Eu toquei ela e acabei tirando ela do ar, sem querer. Mas daqui a pouco nós tocamos a música do lobisomem do seu Ayrton.
1: Mas tem que ser antes das 6.
0: Antes das 6.
1: Vai começar a missa, daí ele não escuta, rapaz.
0: É mesmo?
1: É.
0: Tem certeza?
1: Ele escuta outra missa lá.
0: Ah, tá. Ei, deixa eu te falar. Vai dando o seu palpite. Explica aí, seu Iô, como é que faz?
1: Ué, como é que faz?
0: Hã?
1: Se você não sabe, nem eu.
0: Aí é só mandar aqui para o nosso telefone. Quantos que o Brasil vai ganhar? O Brasil ganha de... 2-0, 3-0?
1: Não, 2-1.
0: 2-1?
1: 2-1.
0: É isso mesmo. O seu palpite vai valer um prêmio. O
1: Mariano também está mandando, dizendo que é 2-1.
0: Isso. Olha o lobisomem. 5:40 aí.

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7: Clóvis, você acredita em vida após a morte?
8: Ah, chefe, não acredito nessas coisas, não.
7: Baseado em que não acredita?
8: Pra mim, se a pessoa morreu, morreu.
7: Só isso?
8: Ah, chefe, não existe prova nenhuma. Nunca alguém voltou pra provar que tá do outro lado. Pelo menos eu nunca vi.
7: Pois digo que está enganado. Agora essa prova existe.
8: Existe?
7: Sim.
8: Que prova é essa?
7: Ontem, depois que você saiu mais cedo para ir ao funeral do seu tio, ele veio aqui te procurar.
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0: 5h49.
1: Oh. Domingo é dia de Varandão 104, na Rádio Jornal FM.
2: E aí?
3: Gostou? Mudou, né?
2: Mudou, viu como é que tá diferente agora?
3: Primeiro,
2: eita, nós!
3: Essa aqui tem de alguma coisa, dá gosto, né?
2: Agora nós estamos em FM, né?
3: É, FM, né?
2: Isso. Você pode responder para nós. Próximo domingo nós vamos sortear os ganhadores, né? Isso. Quem vai ganhar hoje? Brasil ou
3: Noruega?
2: E quantos, Zé?
3: Eu já disse, meu partido. E não vou voltar atrás.
2: Não vai voltar.
3: E nem pra frente também.
2: 2-1. A dona Nadira também, seu José, o Sidão já falou. É, alô, meu amigo Inácio Menes. Um abraço especial pra você, já tá ligado. Tem que responder, tem que digitar.
3: Tem que responder. Lá, né? Tem e que o Peron, vamos pedir pro Peron lá.
2: O Peron também,
3: tem que responder. A imobiliária lá, mandar isso. Aí o palpite dele. É. Porque ele tem sorte, rapaz.
2: É, Brasil, olha, e eu acho que o Brasil ainda faz um gol logo no primeiro tempo.
3: Não, com tanto que ganha, pode ser.
2: Eu sou vidente.
3: Ah, é?
2: É.
3: Então me diga o que é que eu comi hoje.
2: O senhor? É, velho atentadinho.
4: Velho atentadinho. Esse é seu idioma.
2: O senhor não come nada, que o senhor não toma café?
3: Tomo.
2: Toma?
3: Tomo.
2: É, o Torosso disse que vai levar umas mandioca lá, não sei o quê.
3: Que é, Torosso?
2: Ah?
3: O Torosso,
2: meu amigo Torosso.
3: O Torosso, ele só disse que leva e nunca leva.
2: Não, ele... Nós vamos trazer uma das histórias dele aqui. O que, que o senhor acha?
1: 104,1.
2: O que, que o senhor acha de trazer uma
3: dessas? Ué, não tem problema.
2: Não?
3: Então, mas que ele não é contado dos cavalos, né?
2: Não, dois cavalos. Ele falou que ele só sabe essa.
3: Não.
2: Dos dois cavalos.
3: Dois cavalos, não.
4: O já Kiss. Tá...
2: Hã?
4: O Kiss.
2: Isso é seu Inhô.
4: O Kiss.
2: É seu Inhô. O neném, o que é isso? Dos dois cavalos. Ele quer saber dos dois cavalos o que, que é.
3: Dois cavalos é eu e você.
2: Não, senhor.
3: Claro.
2: Será que é?
3: Claro, você que não entendeu até hoje.
2: Eu não entendi até hoje o negócio. Falou que tinha dois cavalos que falavam o nome dele errado.
3: Não, dois cavalos que tá fazendo um programa de rádio.
2: Seu Nelson Juvenil, bom dia pro senhor que tá ligado.
5: Bom dia, você se gostar. Aqui é o Nelson Juvenil. Acorda pra mim aí. Meu boi fumaça.
2: Ah, boi fumaça.
5: Florencio Lorival.
3: Uhum. Já era.
5: Mas um bom trabalho.
2: Isso.
3: Isso já foi.
2: O boi fumaça já foi?
3: Eu não sei. Matemos ele, fazer churrasco.
2: Por quê?
3: Ué, eu que sou Ayrton.

0: Não tem? O senhor não tem casinha lá, não?
1: Tenho. Não. Apartamentinho de 3 andares lá.
0: É mesmo?
1: Uhum.
0: Mas eu não acredito.
1: É.
0: O senhor enrolou os homens falando que o senhor é velho? Como é que é?
1: Não.
0: Hã?
1: Comprei, paguei assim, vai.
0: Uma em cima da outra?
1: Uma em cima da outra.
0: Ei.
1: Com 2 anos de prazo.
0: 2 anos de prazo. Arruma uma bocada dessa que eu vou também.
1: Mesmo?
0: Oh, ei, que foi? Vai, Leda. Olha, são 11 graus e o tiozinho tá assobiando ali.
1: 11 não, 13.
0: É, 13?
1: 13.
0: Não, o meu tá 11 graus aqui.
1: Não, no teu, no, é. No meu aqui tá 13.
0: Sertanejo!
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0: Música pro senhor. Daqui a pouquinho, logo mais às 6 da manhã, já começa a atender você pedindo música, sucesso. Aqui na nossa programação. Bom dia, seu Iô! Vai!
3: Vai aonde? Outro sol e eu.
1: Tô indo.
4: Pra caçar um serviço.
1: Essa

0: posso beber? Agora. Valeu! Saúde!
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3: Bom dia, amados irmãos e irmãs, neste domingo, dia do Senhor. Que a paz do Senhor esteja com você e hoje nós começamos todas as manhãs, fechando esse mês de junho, Sagrado Coração de Jesus. Exatamente isto. Então vamos juntos, lembrando, hoje é dia de ir na missa, hein? Não esqueça, é um mandamento da lei da igreja. E mandamento da lei de Deus, em nome do Pai, do Filho e do Espírito Santo. Amém. Ó meu Jesus, no seu sagrado coração, eu confio as minhas intenções no despertar deste dia. Sagrado coração de Jesus, fonte de todas as graças e merecimentos, onde procurarei tesouro que contém todas as riquezas de vossa clemência e bondade? Onde baterei, a não ser na porta do vosso coração? Ó Sagrado Coração de Jesus, nesta manhã venho pedir consolação quando na aflição, proteção quando perseguido. Venho pedir, ó Sagrado Coração de Jesus, nesta manhã, força quando oprimido de tristeza. No teu coração, Jesus, encontro luz quando estou envolvido em trevas de dúvida e incredulidade. No despertar deste dia, Sagrado Coração de Jesus, eu venho reafirmar a minha confiança em vós. Doce coração de Jesus, sede o meu amor. Doce coração de Maria, sede a minha salvação. Sagrado coração de Jesus, me proteja em todos os caminhos e decisões a serem tomadas hoje. Mas não permita, ó meu Jesus, que decisões tomadas me afaste do teu coração. Ao contrário, infunda-me vosso Espírito Santo, para que os sentimentos cultivados em mim sejam sentimentos de amor, justiça e ternura, que eu possa, ó Sagrado Coração de Jesus, ter o meu coração semelhante ao vosso. E se preciso for, ó Sagrado Coração de Jesus, arranque este coração de pedra e coloque um coração capaz de amar. Sagrado Coração de Jesus, eu consagro este dia a vós. Amém. Pai nosso que estais no céu, santificado seja o vosso nome. Venha a nós o vosso reino, seja feita a vossa vontade, assim na terra como no céu. O pão nosso de cada dia nos dai hoje. Perdoai-nos nas nossas ofensas, assim como nós perdoamos a quem nos tem ofendido. E não nos deixeis cair em tentação, mas livrai-nos do mal. Amém. Um bom dia no coração de Jesus.

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2: Pipim, Coracocó.
3: Me deu um susto aqui, rapaz.
2: Por quê?
3: Porque eu tava escrevendo aqui.
2: De novo?
3: Você veja quanta tem no meu celular, hein?
2: Isso. E outra, olha.
3: Quantos tinha mais ou menos?
2: Oi? Deixa eu ver aqui, peraí. Tem mais alguém aqui que chegou aqui. Já tem 50 pessoas aqui, ó.
3: Não, que você apagou ali no meu celular.
2: Ah, 986.
3: Que é isso? Por isso que eu não... Seu celular tá pesado, mano.
2: Daí tinha 480 aqui, Deus do livro. Eita, nós. O senhor fica mandando recado pros outros, né, senhor?
3: Fazer o quê?
2: Hã? É. Aí recebe esse monte de recado aqui, né?
3: É.
2: E você pode vir participar da nossa programação. Por quê, seu Will? Fala aí.
3: Será que fala ou não?
2: Tem jogo do Brasil hoje. Hoje o Brasil enfrenta mais um time, né? Se perder, cai fora, né? E nós queremos saber quanto que o Brasil vai ganhar hoje, né? De 0 a 200? Eu disse 2-1?
3: 2-1.
2: É, o senhor falou 2-1 também, né?
3: 2-1.
2: É, muito bem, deixa eu ver quem tá aqui. Bom dia, seja bem-vindo à nossa programação. A partir de agora você já tá participando da nossa rádio e pede sua música.
4: Bom dia,
2: Valdecer. Opa, deixa eu ver quem não saiu aqui, ó. Fala aí.
5: Bom dia, Valdecer.
2: Opa.
5: Me manda aí o Fundo na Grota.
2: Fundo da Grota? Fundo da Grota, o senhor conhece Fundo da Grota?
3: Não, tem mais.
2: Não tem mais?
3: Não.
2: É, Islanda, alô!
6: Bom dia, senhor, bom dia, vai descer, eu quero a música Quatro Cantos da Casa, se for possível.
2: Quatro Cantos da
6: Casa. Eu presente para todos os meus amigos e ouvintes da Rádio Jornal.
2: Eita, vai.
6: Meu esposo, João, para vocês. Bom domingo para todos vocês.
2: Ela acordou cedo, viu? Você viu lá o volume do...
6: O Brasil vai ganhar 2-1 também.
3: Olha aí, rapaz.
2: 2-1, viu? Ela pegou... Quatro Cantos da Casa é de Teodoro Sampaio, senhor?
3: É, Teodoro Sampaio.
2: O senhor sabe, né?
3: É.
2: O senhor já ficou lá nos Quatro Cantos da Casa?
3: Eu já tive lá.
2: E anel de noivado?
3: Esse Otino!
2: Eita, anel de noivado.
3: Nosso padrão.
2: É mesmo?
3: É, essa aí vai pra ele.
2: Vai pra ele?
3: Eu tô fazendo uma fofoquinha de longe.
2: Fofoquinha?
3: Ele teve ali no Valduga, rapaz.
2: E
3: agora, um anelzinho bonito, uma aliancinha bonita.
2: É mesmo?
3: Mas a aliança não é bom, aquela música, mas é um anel de noivado é bom, né?
2: Anel de noivado é bom.
3: É bom.
7: Papinho, é porque o senhor disse que a mãe quer que o senhor traga uma roupa. Pegue uma roupa
2: não.
7: O senhor estender aí em cima.
2: Que negócio é esse? Eu não faço serviço de casa. Eu não faço serviço de casa.
3: Claro, mas vai fazer.
2: O senhor faz serviço de casa, senhor?
3: Comer?
2: Não é comer. Alô, seu Tino, tá aí o anel de noivado. O senhor não podia ter falado do Fuxico aí, né?
3: Não, mas é pra ele.
2: Isso vai dar.
3: Tá boa, né? O Valduga fofocou pra mim.
2: Agora 6:17. Vai pedindo a sua música. Vai dando o seu palpite. O Brasil ganha ou perde?

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1: O padre foi visitar o pessoal na roça, né? Fazer a visita, visita de rotina. Aí encontrou com uma mocinha puxando uma vaca numa corda. Puxando a vaca e... Só a benção, seu vigário. O padre, Deus abençoe, minha filha. Aonde é que vai indo com essa vaca? É, seu vigário, eu vou levar a vaca pra cruzar com o boi. Aí o padre falou, nossa, o seu pai não podia fazer isso? Não, tem que ser o boi mesmo.
2: Tinha que ser o voz de si mesmo.
3: Não, 104.
4: É nóis.
3: Na Rádio Jornal FM.
4: Varandã. É, o boi foi cruzar com a vaca?
2: Não sei.
4: Nós vamos fazer um vídeo e vamos soltar na internet. Eu e seu Inho.
2: Pois é, mas eu muito feio assim.
4: Isso, lá pra internet você vai votando. Você vota aqui e vota na internet quem vê nós, né? É. Nós vamos estar no Instagram do Valdecir, no Facebook e tudo mais. E aí, vai que você dá sorte, né? Tem o resultado aqui já, ó. Vamos lá, Brasil, Zil, Zil, Zil, Zil. Bom dia pra vocês, Brasil 2-1. Olha, 2-1, seu Inho.
2: Tudo tá com nós.
4: A Cleusa Vieira, um abraço especial.
2: É a minha gatinha.
4: É mesmo?
2: Ela é minha gatinha.
4: O senhor conhece ela?
2: Conheço ela.
4: Oh, cuidado.
2: Ela tinha que vir aqui para conhecer esses estúdios.
4: É mesmo?
2: Minha amiga.
4: E ela vai ver que tem bonitão aqui na área. Alô, você. Olha, você pode mandar o seu resultado, né? E pedir a sua música também, né? O seu sucesso musical. Boi Fumaça de quem, senhor?
2: Ué.
4: Hã?
2: Não lembro mais?
4: Não? Eu não lembro. Pássaros sem ninhos, paradas duras. Quem pede é a Dona Cirrei, que oferece para todos que estão ligados na Rádio Jornal. Primeira vez que eu estou escutando vocês. Ouvi só falar.
2: Qual o nome dela?
4: Cirrei.
2: Cirrei?
4: É. Será que ela não sabe que nós estamos aqui faz um ano já?
5: Eu já tô com... Esse é seu
4: jogo. 15 para 16. Né? Não, eu estou sossegado. Eu ainda tenho 17 aninhos.
5: Que velho, cantadinho. Não, esse é seu Jô.
4: Aqui na rádio, por aí. Não, eu tô 3 anos, 4 anos.
2: Você tava antes também? É, foi embora?
4: Fui, saí e voltei de novo.
2: Você é meio jaguarão também?
4: Não, é que a gente vai passear nos outros ares.
2: Não, é que nem aqueles cachorros que tem debaixo da mesa, se atropela, sai, daqui a pouco volta de novo.
4: Volta de novo. Bom, depois eu ia contar aquela piada do cachorro, mas pode deixar.
2: Não, conte, vi.
4: Hã?
2: Conte.
4: Não, é que tinha uma festa.
2: Hã?
4: Tinha uma festa bem grande e só entravam os cachorros, né?
2: Sei.
4: Vários cachorros entrando. E aí, pra entrar, eles tinham que deixar o fiofó.
2: Ah, já sei. É. Não quero nem saber. Chega. Chega.
4: O que é, Jô?
2: Não quero mais saber.
5: Tchau. Fica com Deus, você também.
4: Não.
5: E tá tudo certo.
4: Não, tá tudo certo. Certo.
2: E daí um pegou errado do outro. Né?
4: Aí ele fica cheirando até hoje pra ver. É que deu uma briga.
2: Deu.
4: Estourou uma briga.
2: Eles penduravam que nem chapéu.
4: Isso.
2: Prego, né?
4: Ah, você sabia dessa? Eita,
2: isso aqui é mais velho que eu, rapaz.
4: Daqui a pouco tem o aniversariante do dia aqui na programação também, que é a nova novidade agora, o aniversariante do dia aqui na nossa programação, né?
2: Vamos lá.
4: Vamos lá, então.
2: Chega de papo.
4: Ué, começou de novo?
2: Ué.
4: É mais papo, ele falou. Mais papo e menos música. É a vinheta que tá entrando.
2: É.
4: Alô!
6: Ei! 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
4: 6:27.

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1: Piu, piu, conacocó. Essa sim foi boa, esse é boi soberano, né?
2: É, rapaz.
1: Olha, você que tá ligado, você que tá curtindo a nossa programação, você é o nosso convidado todo especial para pedir a sua música. Bom dia, amigo Nho, amigo Valdecir. Parabéns pelo programa, hein? Se possível, toca Último Julgamento, que eu estou com o radinho ligado aqui na programação. Ele mandou até um videozinho, ó. Tá tomando um chimarrão de erva boa.
2: Quem quer?
1: É, deixa eu ver o nome dele aqui. O Lafayette, conhece?
2: Oi!
1: Vereador Lafayette!
2: Gente boa!
1: Ele tava com uns projetos legais esses dias aí, hein?
2: É.
1: Grande Lafayette, um abraço todo especial.
2: Conheço ele há muitos anos.
1: Você conhece ele?
2: Conheço ele há muitos anos.
1: Mas ele vai, tem que convidar ele para fazer uma visita aqui também, né?
2: Ele é o seguinte, ele não senta em rosa murcha.
1: Ah, não?
2: Não, é só rosa que dá mel.
1: Ah, é?
2: É, rosa murcha, não, esses vereadores não sentam.
1: Eu também não vou sentar esse negócio não, de rosa murcha, não.
2: Ele só senta em rosa que dá mel.
1: É, convido o homem. O homem vem.
3: Olá. Agora sim.
1: O quê?
3: O velho começa com muitos prêmios, brincadeira e riso. Participe, meus amigos da Rádio Jornal.
1: Não é o velho falando? Conhece o velho?
2: Conheço. Então deixa aqui mandar.
1: Tá.
2: Aqui, olha.
1: Manda um salve.
2: Quem tá ligado conosco é o Paçoca, rapaz. O Paçoca tá ligado conosco. O seu Carlito, seu Amaro também, seu Balduino, o Dilton da Eletrônica. Olha, rapaz. O Perão tá ligado conosco, o Macedo, o eletricista Macedo, o Novela lá da Sanga, mundo também tá ligadinho conosco, dona Iracema. E rapaz do céu, sabe quem mais?
1: Quem mais?
2: Não é possível.
1: O quê?
2: Não. Conhece o João Pedro?
1: João Pedro, não.
2: Conhece Mota?
1: Eu conheço. Conheço.
2: Mota não, De Souza.
1: De Souza.
2: É, rapaz, tá ligado aí conosco aí, rapaz.
1: Muito bem, vai mandando o seu nome
2: aí. Mandando aí que nós...
1: O Lafayette não falou quanto que o Brasil vai ganhar, se o Brasil
2: não
1: vai ganhar.
2: Não falou?
1: Não, tem que mandar o resultado aí. É?
2: É.
1: Quando será que vai ganhar? Alô, meu amigo! Olha, ó, nós já estamos produzindo aqui o vídeo que vai rodar na internet até as 5 horas para ver quem que vai acertar, né?
2: Até 5 horas?
1: É, o jogo não começa às 5?
2: É.
1: Mas o seu Iota...
2: Mas daí nós estamos em casa já.
4: O programa vai acabar.
1: Ah?
2: Aí, já está mandando nós embora.
1: Nós já estamos em casa aqui. Quem é isso?
4: O que é isso?
2: O Zé Pintor não pede música também, né?
1: Não, o Zé Pintor não pede.
2: Não pede, né?
1: Último Julgamento, o Lafayette pediu.
2: Ah, essa é boa, hein?
1: 6h38, no seu rádio.
5: Assim com a gente, ó.
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1: Que é eu? Sai do meio da rua, seu caipira!
2: Se educação fosse saúde, esse motorista já tava morto há muito tempo.
1: E aí? Isso aí por acaso é lugar de ficar parado, seu idiota?
2: Ah, vai jogar gelo, seu martelhado, vai! Não é motorista, você é motorista, viu? Morto já! Mas que mulher, crendo, padre! A senhora, por acaso, saiu de alguma capa de revista, dona mulher?
3: Está falando comigo, é?
2: Agora eu tô, sim, senhora. Que mulherão bonito. Isso é mulher de fazer gago e radiar futebol.
3: Quem? Eu?
2: É, a senhora mesmo, né? Mulherona bonita que chega em pé a ser uma provocação. Mas se a senhora fosse capinha, essa hora eu já tava aqui feito o maior burro da paróquia.
3: Mas afinal, o que é que o senhor quer?
2: Dona mulher, eu tô que não aguento mais de vontade de casar e eu não encontro mulher pra ser minha marida. Não estará por acaso a senhora com vontade de ser nora da minha mãe?
3: Eu?
2: É.
3: Mas o que é isso? Não, o senhor está brincando, não está?
2: Eu estou falando sério, dona mulher. A senhora não está com vontade de contrariar Montemônio aqui com o palhaço? A senhora não quer ser genra do meu pai?
3: Mas não é possível. Eu estou achando o senhor muito engraçado, francamente.
2: Engraçado, engraçado é bêbado procurando incêndio pra ceder o cigarro, né? Mas que mulher formosona. A senhora não é pó de mico, mas dá comichão em qualquer um, né?
3: Ora, não diga tolices, o senhor está exagerando.
2: Eu tô abrindo o livro da verdade, dona mulher, casa com eu, vai.
3: O senhor não tem namorada?
2: Namorada pra mim é difícil, dona. Eu tô que nem bolso de bêbado, né? Não tem dono. Por causa de mulher eu já tô ficando lelé da cuca, né? Eu já tô tirando mancha de onça com benzina, né?
3: É verdade mesmo, é? É tão difícil assim arranjar uma namorada?
2: Namorada pra mim é mais difícil do que engomar colarinho de chope. Casar com eu, dona mulher.
3: Mas eu sou feia.
2: Ah, mas não faz, Marni. É como diz o pai, cachorro com fome não quer saber se o osso é bonito ou se não é, né?
3: O senhor é completamente maluco.
2: Maluco? Maluco é burro que entra em fábrica de mortadela, né? A senhora não quer mesmo ponhar o meu sobrenome na sua assinatura, né?
3: Escute aqui. Por que o senhor não vai procurar uma namorada, vamos dizer assim, na praia?
2: Naquele festival de Mocotó? Eu já fui, mas não adianta, dona. Tá difícil de arranjar, né? Lá tem um balaio de mulher bonita, mas ninguém quer saber de mim, né? Por causa de mulher, eu tô me virando mais que roleta de quermesse. Casa com eu, dona mulher.
3: Puxa vida, mas logo comigo. O senhor não está vendo que eu sou assim baixinha, sou feia, eu sou até antipática.
2: Ah, não faz mais, dona. É como diz o pai, né? Pra quem é formiga, qualquer pingo d'água é lagoa. Dona.
3: É possível.
2: Foi só o jeitão provocante dela, né?
3: Ah, que é isso?
2: Só de braço tem duas arrobas. É filé mignon de encher caçarola.
3: Não diga bobagem. Eu, afinal de contas, eu não entendo o senhor. É aparentemente assim, bonzinho, talvez ingênuo, meio simpático, e não entendo dizer essas bobagens todas.
2: Mas tem que ser assim, dona. É como diz o pai, né? O gancho pra ser direito tem que ser torto, dona. Eu não posso ver mulher que eu misturo os pés, né? Mulher é a melhor coisa que tem no mundo.
3: É, né?
2: Mulher me agrada mais do que sorvete em mão de menino, né?
3: É, mas comigo não, viu? Eu digo a verdade. Eu tenho um noivo.
2: Noivo? É. Pulei da carroça agora. Já não tá aqui quem falou.
3: Mas você não precisa ter medo dele.
2: Não, mas não é medo, não, dona. Não? Eu sou é prevenido, né? É como diz o pai, nesse mundo tem duas coisas que o homem não deve pegar. É trem correndo e mulher dos outros, né? Mas não faz mais, um dia vai cair rolinha na minha arapuca, né? Comigo é assim, mexeu comigo, eu pego!
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6: Eita, pipi, corococó, já estamos de volta, hein?
7: Já?
6: Já.
7: Eu tava quase dormindo.
6: É muito comercial do seu Ioi, rapaz, vai entrar mais comercial aí.
7: Vai então. Entrar mais.
6: Vai.
7: E a floricultura, São Miguel também tá. Olha, rapaz.
6: A floricultura.
7: Olha, coisa. Tem coisa boa lá, meu. Rapaz do céu.
6: Tudo que você precisa, né?
7: Tem, ó. Só que eu queria saber o endereço, onde é que fica.
6: É, ali.
7: Ao lado da rodoviária.
6: Então, ali.
7: Então.
6: É igual diz o mineiro, ali.
7: Ali.
6: Ao lado da rodoviária.
7: 5 quilômetros.
6: 5 quilômetros,
7: cinco
6: ali.
7: 5 quilômetros, né?
6: 5 quilômetros ali.
7: Então, deixa eu contar o que que nós
6: balde
7: temos
6: d'água.
7: Hoje.
6: O que tem de sorteio hoje? Vamos lá.
7: Olha, temos duas caixas de cerveja.
6: Duas caixas.
7: Duas. E tem uma coisa que você não gosta.
6: É.
7: 3 quilos de costela cru.
6: Eu gosto.
7: Gosta?
6: Pode deixar lá que eu vou buscar.
7: Não, compra então.
6: Não, comprar não. É sorteio.

0: sorteio.
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2: Temos almoço do Espaço Gourmet.
0: Do Espaço Gourmet.
2: E temos um almoço também lá do Ceará.
0: Muito bem.
2: E temos o reloginho.
0: Eita, nós. Olha, quem tá aí na escuta da rádio é o Claito Luiz Valnier. Tá na escuta, né? E tá querendo participar do sorteio.
2: Ele tá reclamando, né?
0: Tá reclamando.
2: Que não ganha mais?
0: É, tá feio.
2: É, mas veja aí. Quanta tá gente feio. Que dá pra 4, 5 prêmios.
0: Deixa eu ver quem mais tá por aqui. É, quero participar do sorteio, né? A nossa amiga lá, que é sua amiga.
2: Quem?
0: Né? Aquela lá, sua amiga.
2: Quem que é?
0: Eu esqueci o nome dela.
2: Ué?
0: Hã?
2: Da onde?
0: Hã?
2: Da onde? Conta pra mim.
0: Eu não sei agora, não lembro mais o nome dela.
2: Não é aqui da Joalheria Valduga ali.
0: Cleusa Vieira.
2: Cleusa Vieira?
0: É. Conhece?
2: Conheço.
0: Janete Heitmann.
2: Conheço.
0: Também vai falar. Fala aí, Janete.
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0: Daqui a pouco.
3: Cid Gonçalves.
0: Opa.
3: Eu quero ouvir a música Tapete da Sala.
0: Tapete da Sala?
3: Tô aqui já curtindo. E é fazendo um chimarrão.
0: Eita, que perfeito.
3: Tudo de bom pra vocês. Um abraço aí pra vocês. Um bom domingo. Que seja um domingo abençoado. Quero homenagear minha irmã, Nelce, que dia 10 vai estar de aniversário.
0: A Nelce.
3: Deus dê para ela muita saúde, muita paz, muita alegria, muita prosperidade.
0: Oh, que maravilha.
3: E aqui é a Janete Hertmann. Hey! Tudo de bom para vocês.
0: Ela tem palpite, será?
3: O meu palpite pro jogo do Brasil vai ser 2-1.
0: 2-1.
2: Todo mundo.
0: Todo mundo.
3: Tem que testar o nosso coração 2-1, né?
0: 2-1. Ela disse que vai testar o coração. Se tiver sorteio, eu quero participar, diz ela, né? A Nienoff também diz que 3-1 para o Brasil.
2: É muito, né?
0: Os aniversariantes de hoje.
4: Parabéns.
0: Yeah.
4: Parabéns.
0: De novo.
4: Parabéns pra você.
0: Olha, parabéns para o aniversariante, você que faz aniversário hoje, dentro que o Brasil vai seguir a Copa do Mundo. A Beatriz de Oliveira Alves está de aniversário, Fernanda Lopes. Alô, Daniel Fosa. Também um abraço todo especial para o pessoal da Ótica Oriente. Eles fizeram o Face deles bem nesse dia, né? Eita, nós. Osvaldo Lopes, alô. Johnny Silva. A Melissa Pistolo, Claudecir Alemão, parabéns, o Gilmar e Zé. Também, já na linha dos aniversariantes, Jorge da Silva Monteiro, Maicon Silva, Maicon da Silva, Moisés Valentim, Bassandi, em São Miguel do Iguaçu, Aldete, Faber, Maria José Saviato, Marisa Mari, Edgar Manuel da Silva, Geraldo Gamba, Zaqueu Fernandes. E também, olha, pra você que está de aniversário hoje, que vai fazer até dia 8 de julho, tá? Já tô falando até dia 8 de julho. Borracharia de pneu do meu amigo Joãozinho, Juraci, Bongiolo, alô Márcio Classen, Marlene Maria, Aladir Manente, dia 9, isso aqui, ó, Vanderlei José, Fernando Sequinato, Rosa Maria, Ademir Silveira, Lourdes, Cleucir Bach. Tá aí os aniversariantes até quarta-feira, viu? Até quarta-feira eu falei. Até
2: dia. Não, mas e eu?
0: Ah.
2: E eu?
0: Não, você não tá. Você não pode mais fazer aniversário.
2: Contar ano só, né?
0: É, contar ano agora. O que você acha? Vamos lá, parabéns pro aniversariante de hoje!

0: seguinte. É. Eu tô com vontade de comer queijo.
1: Queijo?
0: Queijo.
1: Queijo não tem.
0: Não?
1: Não, só lá no mercado, ali ó, no mercado da Soler.
0: Tem um queijo
1: maravilhoso.
0: Aquele teu amigo disse que ia me dar um pedaço de queijo.
1: Qual deles?
0: Aquele do meu bilhar ali.
1: Ei.
0: Os jovens. Aquele não abre a mão, né?
1: Jovem é outros papos. Aliás, o jovem, né, ele não, sabe como é que ele toma café, né? Pra economizar.
0: Não.
1: Ele mastiga o pó e pega água quente e gru.
0: Assim?
1: É, e não tem açúcar, ele não gosta de açúcar, não.
0: Não?
1: E aí ele convida você pra tomar café, eu não vou, não.
0: Eu também não quero.
1: Quem tá por aqui? Opa! Tem mais gente chegando aqui, Aparecida Vieira. Bom dia, senhor, bom dia, Valdecir, quero participar do sorteio. É, meu palpite é 2-0 para o Brasil. Aqui é Aparecida Vieira, ó, 2-0. Olha, o Clayton já mandou 3-1. O Clayton tá... 3-1 tá difícil, Suécia.
0: Ai, tem um aí que tá brigando conosco.
1: Não é Suécia,
0: quem o homem dos cachorros.
1: O homem dos cachorros?
0: É, acho que nós não falamos o modo nome dele.
1: Ah, o do Busão?
0: É.
1: Ei, Busão, velho.
0: Você viu que ele brigou comigo ali aquele
1: o
0: domingo?
1: Rock in Rio é o nome dele, né?
0: Como?
1: Rock in Rio. Rock.
0: É Rock.
1: É Rock.
0: O velho... Pontilhão, a música dele,
1: né? Velho Pontilhão, é. Não tem mais também, né?
0: Caiu, né?
1: Hã? Caiu, velho Pontilhão. Deixa eu ver que tem bastante gente aqui, senhor.
0: Vamos lá.
1: Vamos lá, meu amigo, minha amiga, você que está conosco nesse exato momento, participando do sorteio. Meu amigo Gelson de Souza. O Gelson é da Artesme, né? Conhece a Artesme, senhor?
0: Não.
1: É, não?
0: Não.
1: É. A Luzia Aparecida, alô Antônio Denésio, meu amigo Juninho Carminati, conhece?
0: Conheço.
1: É, o Antônio Turiani, grande locutor de rádio, Eliseu Silva, alô Sandra Câmara, Fabiola Fabi, Elton Kozlovski, também o pessoal aí, a Senira de Belo, a Fabiana, alô Fabiana Gonçalves, a Lourici Jung, vi ela numa festa de aniversário de junina ontem, toda fantasiada. Valdir Pereira, locutor de rádio também, e também o homem do esporte, a Thalissa Rigori, é uma cantora que morava em São Miguel do Iguaçu, agora está em Santa Terezinha, né? Eu quero rodar uma música sua aqui, viu, Thalissa? Uma sertanejona. Osmar Nunes, a Alisson Tramontim, a Perla Dias, Maria de Fátima, a Jessiquinha sempre ligada, Ina Valeriano, Renan, participando do sorteio, Andréa Chagas, Mônica Mouro, Gilmar Marques, Edivaldo, o Edivaldo da Brilhante Malha, Clair Borges, a Dona Yara, a minha sogra, seu Hermes, alô Marisa, Leonilda, Duclécio, a Darcy Ferreira, Dona Nadira Carminati, Aparecida Vieira, Vitelmo Maggi, tem também a Janete Radman, já falei, a Neuza Nionove, Valdelir Sperfeld também participando. Alô, meu amigo Clemir, Luiz Henrique, um abraço a todos especial. O Luiz Henrique é nosso jornalista, aí, cheio de onda agora.
0: Ué, que deu nele?
1: Acordou cedo, nunca acorda.
0: Acorda?
1: Alô, meu amigo Ademir José, conhece o Ademir José?
0: Conheço.
1: Oh, Ademir José.
0: Eu quero que você roda uma música pra ele.
1: É? O senhor que falou que ele era poste de não sei
0: não,
1: o quê.
0: Não, eu não falei nada, luz, não venha aí com bambu, não.
1: Poste de luz elétrica.
0: Não, você que falou que ele era bambu.
1: Eu não... Vara de pescar. Coitado do Ademir. Neide Fernando Rosa, um abraço, Leoni. Também Vitelmo Novelli, já falei. Olha lá o compadre Rogério Arnold, conhece?
0: Conheço.
1: O compadre Rogério Arnold. O Delfim, grande Delfim, o homem das saladas. O pessoal aí, o Zanatão da Segurada, conhece ele?
0: Quem?
1: Zanatão da Segurada? Não conhece, né?
0: Não conheço.
1: O Zanatão. Alô, você!
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1: Pode falar.
0: Eu vou falar o seguinte.
1: Ah.
0: Eu tô com uma vontade de ter uma coisa, rapaz.
1: Ixi, o velho tá cheio de vontade.
0: Eu tô com vontade. tarde. Ah.
1: Do que?
0: Comer um cachorro quente.
1: Ah, cachorro quente não tem.
4: É você participando da programação.
1: Cachorro quente é lá no Dogão. Aqui não tem cachorro quente.
0: Ah, é mesmo?
1: É lá no Dogão. 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
0: De noite, só de noite.
1: Só de noite, né? Atende todos os dias. Todo dia ele atende.
0: Todo dia,
1: meu amigo Dogão. Você pode até pegar o de duas salsichas. O senhor já pegou de duas salsichas?
0: Eu não quero. Não? Alô, Inchajo? Eu não quero.
1: É, o Feijó tá mandando recado aqui, ó. Adalto Feijó. Adalto Feijó. Grande Adalto Feijó. E quem mais tá aqui? A Gabriela. Gabriela lá da Cacique, né? Da outra família Heitman. A minha filha. Ai, que... Filha! Deixa eu dar um beijo pra ela, que ela acordou cedo hoje. Ela mandou um recado. Pai, tô indo almoçar aí. Ixi!
4: O Kish.
1: Pronto. Tô indo almoçar aí, não. Esse recado nem
0: vai comprar uma caixa de ovo.
1: Patrícia Teles, um abraço pra você. Já falei do Juninho, Antônio, Denise, Luzia Aparecida, meu amigo Antônio Toriani, alô Sandra Figueiredo, da Cacique, Andréa Chagas, não é da Cacique, é ali do Ipiranga, junto com a dona Nadira. Nilce Padilha, Valdecir Conte, também o Rodrigo Henrique, a Clevenilde. Alô, Clevenilde. Um abraço aí pra toda essa galera, né?
0: E tá lá pra Toledo também, pô. Lá pra Toledo. A Iris e o Paulo lá também, que tá ligado conosco.
1: É, né? Mesmo?
0: Mesmo.
1: E negativo, positivo pra ela, como é que é? Qual música?
0: Você já sabe, né?
1: Tá programado Amor de Primavera.
0: É esse. Ei, e nosso amigo Nada hoje?
1: Nada hoje.
0: O que aconteceu?
1: Acho que ele esqueceu o nome dela.
0: Não, aquele é o... Severo?
1: Severo?
0: É.
1: É mesmo Severo.
0: Severo hoje?
1: Delay, Dorivan!
0: Vamos lá!
1: Essa música é pro senhor. O senhor esqueceu o nome dela?
0: Não, eu não esqueci nada.

0: Maria Abreu, mulher. Meu nome é João.
1: Mas o meu também não é de Norá, mas não importa. Agora não tem problema nenhum de nome.
0: Agora é tarde, foi
1: então,
0: ontem.
1: Vai então, Abreu, vai.

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2: O Jorge pediu, vai curtir. Chega o quento. Eu não sei se pode tocar música gaúcha aqui.
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2: O que que foi, senhor?
0: Você grita comigo.
2: O que, Deus?
0: Você grita.
2: Eu grito.
0: Você grita?
2: Não, senhor, já voltamos. O seu Iô acha que vai chover hoje, né?
0: Uhum.
2: Eu acho que não, seu Iô.
0: Não?
2: Não, acho que não. Hoje, vamos ver como é que tá lá, ó. Hoje tem aberturas do sol, né, com períodos do céu nublado, né, e a temperatura varia hoje entre 12 a 23 graus, tá? O início da manhã, que nós estamos vendo agora, senhor, apresenta céu encoberto e névoa úmida, mas o clima esquenta gradualmente ao longo da tarde, tá? A umidade do ar está alta, então o senhor tem que cuidar na hora de respirar, marcando aí 96%. Agora é o começo do dia, né? Com ventos leves soprando a cerca de 5 km por hora. Existe uma pequena chance de chuva rápida e isolada, né? Até 25% de probabilidade entre o final da manhã e o meio-dia. Mas o tempo se estabiliza e o céu fica aberto à noite, na hora do jogo, viu? O que você acha?
0: Não vai?
2: Não vai. Aí, ó. Hoje a mínima é 12, a máxima 17 graus de manhã. À tarde vai ser a mínima 21, a máxima 33 graus. E à noite o céu vai estar limpo, 20 graus, né?
0: E aí dá pra você sair, né?
2: Dá até pra sair.
0: Lobisomem é sair de noite.
2: Aí a previsão do tempo pro seu Iô Silva. O senhor gostou daquele esquema do previsão do tempo?
0: Uhum.
2: O senhor gostou mesmo?
0: Gostei.
2: Vamos ver se o povo autoriza mais ficar falando previsão do tempo, né?
0: Uhum.
2: Será que isso autoriza? Você!
1: Você acabou de ouvir!
2: O quê?
1: A previsão do tempo!
2: 7h21! Deixa eu ver que tem mais gente aqui, senhor. Peraí.
0: Só prefeito agora, não tá participando mais, né?
2: Nelson Mota, de São Jorge, quero participar aí do sorteio. Meu palpite é 3-0 pro Brasil.
0: Opa!
2: Toca Água da Saudade, Milionário José Rico. Essa eu não conhecia. Né? Tilaco, grande Tilaco. O Tilaco já subiu lá em cima. O Tilaco falou que é 4-0 pro Brasil. O Tilaco, ele tá... Opa! Aí é bonito, hein, Tilaco? 4-0 pro Brasil, né? Viu, Taicinha? Tem que saber torcer pra ganhar, né?
0: E o Zé Pintor, quanto você disse que é? O Zé Pintor falou quanto?
2: O Zé Pintor falou 2-0.
0: 2-0?
2: Bom dia, Valdecir. Bom dia, senhor. Quero falar... Quem fala é o... Olécio. Deixa eu aumentar mais a letra aqui, que eu também sou. Bem cego. Olécio, aqui onde é São Paulino, de Santa Teresinha de Itaipu. Ah, tá. No distrito. Um abraço aí pra vocês, todos da rádio. Coloca música pra mim aí, de qualquer uma, né? Sendo boa pra colocar aí pra eu ouvir. Tá bom este programa? Abraço a vocês. Bom domingo pra todos aí. Meu palpite é 1-0 para o Brasil.
0: Bom palpite. Bom palpite também. Ganhando, tanto faz de 0-0. Ah, não, 0-0 não, né?
2: Daí não dá, né? Não. Daí vai dar prorrogação. Olécio, um abraço para você, meu amigo. A Neuza, bom dia. Meu palpite é 2-1 para o Brasil. Vai dando o seu palpite, que quando dá o jogo já tarde, próximo domingo, nós vamos sortear um prêmio surpresa.
0: Surpresa.
2: Deve ser uma foto minha. Não é uma foto minha?
0: O quê?
2: É uma foto minha.
0: Ninguém vai fazer roça?
2: Pra que roça?
0: Vai plantar os passarinhos?
2: Oh, meu Deus, bom dia, Brandão. Brandão tá ligado aqui na programação. Bom dia, ótimo domingo pra vocês. Estamos cedo aqui curtindo a programação. 1-0 pro Brasil, né? O Eloir Soares, que quer participar do sorteio. Vitelmo Mange, grande Vitelmo, um abraço especial para você, seja bem-vindo à nossa programação. Ele tá por aqui, o Clayton. O Clayton não vai gravar nenhuma mensagem para nós hoje, não? Ele sempre grava mensagem.
0: Grava.
2: Hã? Uhum. Será que ele vai gravar hoje? Nossa! Esse aqui falou 5-0 pro Brasil.
0: Não, é.
3: Que velho atentadinho. Esse é seu Inho.
2: 5-0 pro... Nossa, 5-0 pro Brasil,
0: não,
2: senhor.
0: Nós que... ganhando no... 1-0.
2: 1-0?
0: É.
2: Não, senhor. Isso é... 1-0,
0: ganhamos,
2: não.
0: Ganhamos.
2: É o Brandão. Chutou lá em cima, 5-0 pro Brasil. Eita, Brandão, um abraço todo especial. Vamos ver o que o Clyde...
0: Mariano nada, né?
2: Mariano nada. O Clyde chegou agora.
4: Alessir.
2: Opa.
4: Eu Silva.
2: Opa.
4: Bom dia.
2: Bom dia.
4: Bom dia a todos os ouvintes da Rádio Jornal FM 104,1, a rádio que faz amigo. Coloca uma música pra nós aí, Querência Amada.
2: Querência
4: Amada. Hoje à noite vem ao baile com o Serrano no CTG Querência Amada.
2: Opa!
4: Teve um bailão muito bonito, muito bom. Bom mesmo. No CTG.
2: Podia dançar?
4: Então manda um bom dia aí pra todos os ouvintes. E mandar um bom dia pro Andrezinho Vaz. Beleza?
2: Beleza.
4: Bom dia.
2: Bom dia. É, eu não posso ir no baile, senhor.
0: Nem eu.
2: É que daí eu vou querer dançar e aí a mulher não gosta. Hã? E aí dá uma confusão. O que o senhor acha da ideia?
0: É. Hã? Quem é que vai querer dançar com você? Veio com uma
2: praia. É, meu palpite do Brasil é 3-1. Ari Minoso. Um abraço todo especial pro seu Ari, que tá curtindo a nossa programação.
5: Bom dia, senhor Silva.
2: Ah.
5: O jogo hoje vai ser 1-0 pro Brasil.
2: 1-0 pro Brasil. Vamos anotar aqui, né? Próximo domingo nós vamos sortear um prêmio surpresa. Bom dia, meu palpite vai ser 2, Brasil 1. É a Crevenildo Minonso que está curtindo a programação. Gente, na internet nós soltamos um vídeo, eu e seu Inho, né? E aí você vai colocando lá o resultado, que daí domingo que vem nós mandamos um abraço. É.
0: Abraço não quem quer. Quem que vai querer abraço do treinador, rapaz?
2: Quem vai querer?
0: E nós vamos dar um prêmio.
2: O senhor abraça os homens e eu abraço as mulheres. É.
6: Vai caçar um serviço.
2: É sucesso pra você!
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2: Estamos atendendo. Alô, Iris. Essa daí vai pra dona Iris e o esposo.
3: Também.

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7: 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Pipi, caracacá. Ei, senhor. Peraí que tem o Davi Souza aqui, ó. O Davi Souza tá respondendo aqui. Deixa eu ver aqui, ó. Bom dia, senhor. Bom dia, Valdecir. A seleção brasileira vai ganhar de 2-1. Suando. Quem suou foi a França ontem, né? O Paraguai fez ele suar. Ficou igual uns doidos. Bom dia, o placar. Bom dia de placas para a Amazônia. Estamos curtindo aqui a programação através da rádio. Olha, para a Amazônia, hein?
8: Estamos em Amazonas?
7: É. O seu Leoni. Deixa eu ver quem mais está por aqui. Oi, o Claito deu parabéns para nós aí, né? Terezinha Novelli, tu tá aí ainda, Terezinha?
9: Bom dia, Valdecir. Tudo bom?
7: Tudo.
9: Quero participar do sorteio. Quero ouvir uma música, capa de revista.
7: Opa!
9: Capa de revista. E ofereço para todos os ouvintes, para quem gosta mais, para vocês da rádio. Bom, meu Silva? Tudo bom?
8: Tudo bem.
9: Meu palpite é 2 para o Brasil e 1 para o outro time. Beleza?
7: Beleza. Tá aí, ó. Palpite dela. O que você achou?
8: É bom.
7: 2-1.
8: É o nosso, né?
7: Tempo terminando aqui, 7 horas e 39 minutos, 7h39, peraí que tem mais gente. Bom dia, Brasil, 3-2. Deixa eu ver quem mais. Gostaria de participar do sorteio, palpite do jogo de hoje. Brasil é 1-0 para o Brasil. E um bom domingo aí para vocês. A Maria, alô Maria, aquele abraço para você. O João Donizete, bom dia, senhor, bom dia, Valdecir. O palpite é 2-1, né? Oi, o João Arantes. Alô, João Arantes. Nelson Mota, de São Jorge, quer participar de sorteio. Palpite é 3-0 pro Brasil. Hã? É, toca Água da Saudade. Nós já tocamos, né? Água da Saudade, né? Tá, então, pra você que tá ligado, quem que é isso aqui? Bom dia, Ed, bom dia, quero participar do sorteio. Tem sorteio hoje, Yoyo?
8: Tem.
7: Eita, nós, pirpir, coracocó. Vamos ver aqui, a Ed bate, né? Tá, vamos encerrando agora, né, essas participações. Vamos ver quem é que vai participar. Muita gente participando aí pra... Para o resultado do Brasil, hein? O que, que você acha, senhor?
8: É bom.
7: O senhor como um veterano...
8: Não venha com conversa em cima de mim. Eu não sou tão velho assim.
7: Não, mas eu falei veterano. O senhor já achou que eu falei velho?
10: É. Que velho, tentadinho.
7: É isso?
10: Esse é seu Yo.
7: O senhor que é um veterano, como é que vai ser?
10: Mais de 90 anos?
7: É.
10: Parabéns.
7: Quantas copas o senhor já passou, senhor?
8: Copa de Pinheiro?
7: Não, não, não. A Copa do Mundo. A
8: Copa do Mundo.
7: É cada 4 anos. Não. O senhor já bateu o recorde.
8: Já.
7: É?
8: Já.
7: Então, o palpite da dona Ed é 2-1 para o Brasil. É? A Terimota demorou, mas apareceu, né? Bom dia, senhor. Bom dia, Valdecir. Um ótimo domingo. Abençoado para vocês. Né? E a pessoa que ganhou a bolacha não veio pegar. Você pode pegar por ele? Posso, eu posso pegar, né, senhor?
8: Pode.
7: Eu vou lá mesmo.
8: 23 copos já passei.
7: 23 copos? Nossa, o senhor estava calculando. 23 copos.
8: Então faça a conta.
7: 23.
8: 20 dá 80.
7: Dá 80.
8: E 3 dá 12?
7: É.
8: Então, eu tô indo para 20. Epa, 24 não.
7: O senhor não
8: 23,
7: vai
8: pra... 23, né?
7: Não, 24 o senhor vai.
8: Não.
7: 24. Eu quero ver o senhor de peruca. Bom dia, 1-0 para a Noruega. Quero participar do sorteio. Quem quer que é? Quem quer que isso aqui?
8: Quem é esse doido?
7: Vamos procurar aqui. Olha, o Deva. Ah, não, Deva. 1-0 para a Noruega, Deva.
8: Se nós pegar ele, não é mais. Se cuide comigo.
7: O senhor tá bravo. Beleza, Tere. Um abraço. Tiagão, bom dia, Tiagão. Um abraço especial para você, meu compadre. O pessoal tá respondendo, né? Quanto é que vai dar o Jogo do Brasil hoje? Vamos guardar todas essas... Não podemos apagar aqui os nomes das pessoas, que vai ficar registrado aqui no nosso WhatsApp, né? Pra você, meu amigo, pra você, minha amiga. Ela disse que eu posso buscar lá, eu posso buscar tranquilamente, né? Aí as bolachas, o que você acha?
8: Ué, você deu? Deu a bolacha pra você? Vai buscar?
7: Bom dia, agora o Vilmar Falete perdeu os documentos dele. Perdeu os documentos, olha.
8: Coitadinho.
7: Ei, Vilmar. Então, atenção, né? Foi encontrado os documentos seu na rua, né? Não sei quem é o dono, Vilmar Falete. Será que é parente dos Falete lá, senhor?
8: Certo era.
7: Atenção, Vilmar Falete, se você tá escutando aí, ó. Encontraram seus documentos aí, tá? Deixa eu ver quem é o número que encontrou. Traz aqui na rádio, meu amigo. Traz aqui na rádio, Vilmar Falete. Ele nasceu quase junto com o seu Nhô. Ele é de 80, de 67, senhor.
8: Hã? De 77?
7: 67. Ele é de 67.
8: Ah. Criança.
7: Criança. Valeu, jovem. Um abraço especial pra você, Thiagão.
8: E o pessoal aqui da Cinderela tá ligadinho conosco aí também, rapaz.
7: É mesmo?
8: É.
7: O que tem pra nós dois? A bolacha pra nós dois? A Tere tá dando?
8: Fica pra você.
7: Você não pode comer bolacha? Não. Faz tempo que
8: eu... Não sou criança.
7: Não. Quanto tempo faz que o senhor não...
8: Não come bolacha?
7: É.
8: Eu tenho que fazer a
11: coisa. Continue ligado. 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
7: Uau, Varandão!
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7: Depois dessa, o sorteio.

0: Eita, nós!
1: Tá aí, né?
2: Ai, ai, ai.
1: Encerramos aqui com 435 ouvintes curtindo a nossa programação.
2: Domingo, nós vamos ter dinheiro aí.
1: Domingo, nós temos dinheiro. Quando é domingo, eu fico doido.
2: Daí nós vamos pra mil.
1: Aí eu fico doido. Não, não vai mais trazer dinheiro, não.
2: Não, mil? Não, R$1.000.
1: R$1.000?
2: Não. Pagamento, nossa.
1: Não,
2: pagamento.
1: Sei que você ia sortear R$1.000.
2: Não, não.
1: É, a famosa aposentadoria.
2: Mas você tá aí com uma nota grande aí no bolso.
1: Tô.
2: $1.
1: $1, isso. $1.
2: Então deixa eu falar o seguinte.
1: Ah.
2: Vocês que ganharam a cerveja, vocês têm que pegar com o gaúcho. Tá. O 3 quilos de costela, eu entro em contato com vocês aí.
1: Uhum.
2: Certo? E os almoços, vocês vão lá no Espaço Gourmet e no Ceará. Eu deixo a ordem lá. E o relógio, eu entro em contato com vocês para entregar na mão. Vocês vão ali na ótica do Petrico e entrego para vocês amanhã. Depois das 9 horas.
1: Tá. Depois das 9. Vamos lá, então.
2: Ai, ai, ai. Agora meu coração começou a bater, rapaz. Por quê?
1: Será? É o jogo do Brasil. É o jogo do Brasil.
2: Então vamos sortear uma caixa de cerveja?
1: Vamos lá. Rodou número 322.
2: Quem foi?
1: 322. Aê, tá aqui, ó. Já foi. Paulo Ramos. Paulo Ramos.
2: Vai beber.
1: Posso falar o outro?
2: Pode, agora vamos mais uma caixinha de cerveja.
1: Vai sorteando. Número 122, chegou aqui, Sandro Ferreira. Alô, Sandro Ferreira.
2: Agora, o 3 quilinho de costela cru.
1: Vamos lá, rodando. Opa, rodando.
2: Não é você, né?
1: Não é eu.
2: Nem eu.
1: Número 400-400, né? Josefina Martins.
2: Opa, pensei que era Josefina da Silva, era nós que ia ganhar, mas então não é.
1: Não era, não é nós.
2: Agora vamos no almoço do Espaço Gourmet.
1: O almoço do Espaço Gourmet, vamos lá. Vai, sorteador. Número 89, pera aí um pouquinho, seu Wilco, eu vou ter que descer lá, hein?

0: Vamos lá.
1: Que nem esse aqui, ó.
0: É. Vamos rodar, vamos rodar. Rodando. Nossa, desceu lá embaixo, número 12. Espera um pouquinho, espera um pouquinho. Aí, foi. Francisco Gonçalves.
1: Xepa, quase. Quase que foi não, você, né?
0: Mas não é eu?
1: Não.
0: É Francisco. É só trocar o nome ali, Valdecir Gonçalves.
1: É mesmo. Mas então faz o seguinte. Você vai pegar lá no Petri comigo amanhã. Eu quero aquela música. Você lembra aquela música que eu quase apanhei, né?
0: Qual?
1: Certo? Não sabe mais? Taça da Dor para nós ir embora.
0: Na Taça da Dor? É mesmo, né?
1: É, Taça da Dor para nós ir embora. Domingo estamos aí de volta.
0: Domingo que vem nós estamos aqui com um presente surpresa para quem conseguir acertar, né? Quem vai ser... quantos que o Brasil vai dar? Levar ele não leva, não. Acho que... Será que ele dá?
1: Não, ele vai ganhar, rapaz. Ah,
0: vai ganhar?
1: Vai.
0: Não. Será?
1: Como é que não?
0: É mesmo.
1: Tem você?
0: Valeu!
1: Vamos!
0: Quero me... Bom dia. Próximo evento da sua 104 é a missa.

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0: convosco, bendito sois vós entre as mulheres, e bendito é o fruto do vosso ventre, Jesus.
1: Santa Maria, Mãe de Deus, rogai por nós, pecadores, agora e na hora de nossa morte.
0: Glória ao Pai, ao Filho e ao Espírito Santo.
1: Como era no princípio, agora e sempre.
0: Intenções da nossa Santa Missa de hoje. Pela saúde de Vilmar João Viola. Pela saúde de Ladir Damim Barros. Em ação de graça pelo aniversário da nossa irmãzinha Bernadette. Pelos falecidos Maria Carrer Von Dens, Ana Catarina Zanata, Arlindo Marquezine, Cristina Teixeira Medeiros, Padre Renato, Padre Armando. Pela alma de Emílio Otávio Medeiros, Maria de Lourdes Medeiros, Cristina Teixeira Medeiros, Gregório Sperfeld. Pela alma de Frederico Xavier, Benvina Xavier, Janete Xavier de Melo, João Paulo de Melo, Claudinei Teodoro Lauri. Também pela alma de José Iri Sten e Hilda Batista Maciel, Manuel Bos de Azevedo e Maria Alves de Azevedo, Maria de Azevedo e Glorinha Azevedo. Pela alma de Maria Augusta de Oliveira, Luísa de Oliveira, pela família Medeiros, Souza, Mariano, Pires, Cipriano. Pela alma de Maria Delícia Cipriano Medeiros e pelas almas do Purgatório. Também pela alma de João Caetano de Oliveira e pelas almas do Purgatório e todos da família Maceda. Irmãos e irmãs, aqui estamos reunidos nesse dia bendito, memória da Páscoa do Senhor. Foi Ele mesmo quem nos trouxe aqui para reacender em nós a chama da fé, da esperança e da capacidade de amar a todo momento. Unimos-nos ao louvor do Cristo ao Pai, na total ação de graças e na acolhida da sua palavra. Assim adentremos o mistério da salvação que celebramos nessa liturgia. Com muita alegria, nos colocamos em pé para receber o celebrante Padre Valentim e a equipe de celebração.

0: Em nome do Pai, do Filho e do Espírito Santo. Amém. Amém. O Deus da esperança que nos acumula de toda alegria e paz em nossa fé. Pela ação do Espírito Santo, esteja convosco.
1: Bendito seja Deus que nos reuniu no amor de Cristo.
0: Irmãos e irmãs, reconheçamos nossos pecados para celebrarmos dignamente os santos mistérios.

0: Deus Todo-Poderoso, tenha compaixão de nós, perdoe os nossos pecados e nos conduza à vida eterna.
1: Amém.

0: Oremos. Ó Deus, pela humilhação do vosso Filho, reergueste o mundo decaído. Dai-nos uma santa alegria para que, livre da servidão do pecado, cheguemos à felicidade eterna. Por nosso Senhor Jesus Cristo, vosso Filho, que é Deus, e convosco e reina, na unidade do Espírito Santo, por todos os séculos dos séculos.
1: Amém. Irmãos e irmãs, disponhamos-nos os nossos ouvidos e os nossos corações para acolher, com a força do Espírito, o dom da palavra de Deus.
2: Leitura da profecia de Zacarias. Assim diz o Senhor: exulta a cidade de Sião, rejubila a cidade de Jerusalém. Eis que vem teu rei ao teu encontro, ele é justo, ele salva, é humilde e vem montado num jumento, um potro cria de jumenta. Eliminará os carros de Efraim, os cavalos de Jerusalém. Ele quebrará o arco de guerreiro, anunciará a paz às nações. Seu domínio se estenderá de um mar a outro mar, e desde o rio até os confins da terra. Palavra do Senhor.
1: Graças a Deus.

0: Leitura da carta de São Paulo aos Romanos. Irmãos, vós não viveis segundo a carne, mas segundo o Espírito, se realmente o Espírito de Deus mora em vós. Se alguém não tem o Espírito de Cristo, não pertence a Cristo. E se o Espírito daquele que ressuscitou Jesus dentre os mortos mora em vós, então aquele que ressuscitou Jesus Cristo dentre os mortos vivificará também vossos corpos mortais por meio do seu Espírito que mora em vós. Portanto, irmãos, temos uma dívida, mas não para com a carne, para vivermos segundo a carne. Pois se viverdes segundo a carne, morrereis. Mas se pelo Espírito matardes o procedimento carnal, então vivereis. Palavra do Senhor.
1: Graças a Deus.

0: O Senhor esteja convosco.
1: Ele está no meio de nós.
0: Proclamação do Evangelho de Cristo segundo Mateus.
1: Glória a vós, Senhor.
0: Naquele tempo, Jesus pôs-se a dizer: Eu te louvo, Pai, Senhor do céu e da terra, porque escondeste essas coisas aos sábios e entendidos, e as revelaste aos pequeninos. Sim, Pai, porque assim foi do teu agrado. Tudo me foi entregue por meu Pai, e ninguém conhece o Filho senão o Pai, e ninguém conhece o Pai senão o Filho, e aquele a quem o Filho quiser revelar. Vinde a mim todos vós que estáis cansados e fatigados sobre o peso dos vossos fardos, e eu vos darei descanso. Tomai sobre vós o meu jugo e aprendei de mim, porque sou manso e humilde de coração, e vós encontrareis descanso, pois o meu jugo é suave e o meu fardo é leve. Palavra da salvação.
1: Glória a vós, Senhor.
0: Queridos irmãos e irmãs, neste dia, a liturgia da palavra deste domingo nos faz ressaltar a alegria que emerge de um coração de quem percebe a grandeza do amor de Deus. Mas sublinha que a descoberta deste amor está reservada para os humildes e simples, tema que perpassa toda a leitura de esta liturgia. Por isso, na primeira leitura, nos faz ler um texto do livro do profeta Zacarias, onde temos uma referência ao cortejo real. Eis que vem o teu rei ao teu encontro. Ele é justo, ele salva, ele é humilde e vem montado num jumento, um postro cria da jumenta. Nesse texto, a humildade do rei através da forma como ele vem montado sobre um animal de carga e não sobre um cavalo, como ostentava os reis e monarca da época. O cavalo era a montaria própria do rei que ia para a guerra. O jumento era usado quando se queria expressar um caráter amistoso. Na segunda leitura, continuamos a ler a carta de São Paulo aos Romanos, onde o autor expõe de forma serena e clara a sua reflexão sobre a salvação. E na perspectiva de São Paulo, a salvação é um dom não merecido porque vivemos mergulhados no pecado. Deus oferece a salvação aos homens por pura bondade através de seu Filho Jesus Cristo. Ora, Jesus ofereceu aos seus discípulos o mesmo Espírito. Os discípulos precisam estar conscientes de que se viver como Jesus e se fizerem da vida um dom de Deus e aos irmãos, receberão essa mesma vida nova e definitiva em Cristo Jesus. São Paulo convida os cristãos a tirar nas conclusões práticas desta realidade. Se viverem segundo a carne, morrerão, ou seja, não entrarão no reino de Deus. Mas se viverem segundo o Espírito, ressuscitarão para a vida eterna. Temos neste texto uma das mais interessantes e sugestivas antíteses paulinas: a carne e o espírito. Viver segundo a carne, na perspectiva de Paulo, viver em oposição a Deus, em oposição aos mandamentos, em oposição àquilo que a nossa igreja também nos orienta a viver na nossa vida. Isso significa viver também fechado ao plano de Deus, alheio ao ensinamento do Senhor e aos seus mandamentos. E enquanto que viver segundo o Espírito é viver em relação com Deus, escutando sua proposta e sugestões, na obediência ao projeto de Deus e na doação da própria vida aos necessitados, acolhê-lo, essa mensagem significa que estamos no bom caminho para seguir os passos de Jesus. Sempre na nossa vida devemos estar nesse discernimento constante para poder perceber a voz de Deus que fala através da sua palavra e que quer nos mostrar por onde devemos caminhar para que essa nossa vida seja uma vida de construção para uma felicidade plena. Por isso a passagem evangélica, por sua vez, nos traz um convite consolador de Jesus: vinde a mim todos, vós que estáis cansados e fatigados sobre o peso dos vossos fardos, e eu vos darei descanso. É também um convite a ir ao encontro de Jesus e a aceitar os seus ensinamentos. E Jesus promete dar a todos o descanso, mas sobre uma condição: tomai sobre vós o meu jugo e aprendei de mim, que sou manso, humilde de coração, e vós encontrarei descanso. Entre os fariseus do tempo de Jesus, a imagem do jugo era aplicada à lei de Deus e suprema norma de vida. Entende-se como jugo uma estrutura ou barra da madeira que é colocada sobre um ou dois animais que estejam puxando uma carga pesada. E o jugo equilibra a carga, tornando-a mais fácil de ser levada. E além de seu significado literal, o conceito de jugo também aparece em muitas escrituras como metáfora de escravidão e servidão. Para os fariseus, por exemplo, a lei não era um jugo pesado, mas um jugo glorioso que devia ser carregado com alegria. Na realidade, tratava-se de um jugo pesadíssimo. A impossibilidade de cumprir no dia a dia. E os 613 mandamentos da lei escrita e oral criava consciência pesadas e atormentava as pessoas. E muitos crentes incapazes de estar em regra com a lei sentiam-se condenados e malditos, afastados de Deus. E muitas vezes se sentiam também indignos da salvação. A lei aprisionava em lugar de libertar e afastava-se aos homens de Deus, ao invés de os conduzir para a comunhão com Ele. Isso fala exatamente que muitas vezes na nossa vida nós buscamos muitas leis e regras para vivê-lo a nossa vida, mas muitas vezes não conseguimos e nos sentimos frustrados, desanimados, porque queremos carregar essa cruz que não é de Jesus, sino uma cruz talvez inventada pela nossa imaginação ou pela nossa fantasia espiritual. É importante, queridos irmãos e irmãs, em essa caminhada, em esse seguimento a Jesus, fazer também cada um o seu discernimento. No evangelho deste domingo, Jesus faz um convite aos humildes para que aceitem o seu jugo, que é o descanso e a tranquilidade, como de fato mansidão e humildade, as duas virtudes postas em prática por Jesus ao longo de seu ministério. Jesus também quis nos ensinar este caminho. Ele se fez manso e humilde para poder dizer-nos: aprendei de mim, que sou manso e humilde de coração. A conversão da vida das pessoas não surge de algo mágico ou de algo assim rápida. Ele é um processo na nossa vida. Eu quero ser santo, e essa santidade que eu quero alcançar se construye no dia a dia, nas pequenas coisas da nossa vida, com os nossos pecados, com as nossas limitações. Vamos caminhando em direção a Jesus, mas precisamos ter este espírito dele, que sejamos humildes, capazes de aceitar os nossos erros, capazes de acolher a nossa história, que também ao longo da nossa vida ela se torna uma história de salvação se olhamos desde a perspectiva da fé. Peçamos ao Senhor que Ele nos conceda também um coração simples, puro, desprendido e disponível para o outro. Um coração capaz de olhar com amor misericordioso para todos, sem julgar ninguém. Um coração puro e simples, capaz de compreender que tudo é dom gratuito de Deus e tudo deve dar gratuitamente. Um coração aberto ao perdão, que não seja invejoso e não guarde rancor e tudo desculpa. Um coração capaz de acolher ao outro como irmãos e irmãs. Um coração capaz de olhar desde o coração de Deus e perceber a grandeza que também o outro irmão significa para mim e que me pode ajudar a viver a minha vida, caminho à santidade. Essa é a mensagem que hoje, através desta leitura que o Senhor nos convida a refletir na nossa vida, e que possamos sempre ter Jesus como modelo por excelência na nossa vida. Que o Senhor nos ajude, que o Senhor nos dê essa graça, que o Senhor nos dê esse coração capaz de viver a nossa vida segundo o seu Espírito. Glória ao Pai, ao Filho e ao Espírito Santo.
1: Como era no princípio, agora e sempre. Amém.
0: Professemos a nossa fé juntos. Creio em Deus, Pai Todo-Poderoso, Criador do céu e da terra. creo en Jesús Cristo, seu único Filho, nosso Senhor, que foi concebido pelo poder do Espírito Santo, nasceu da Virgem Maria, padeceu sobre o Pôncio Pilato, foi crucificado, morto e sepultado, desceu à mansão dos mortos, ressuscitou o terceiro dia, subiu aos céus e está sentado à direita de Deus Pai Todo-Poderoso, onde há de vir a julgar os vivos e os mortos. Creio no Espírito Santo, na Santa Igreja Católica, na comunhão dos santos, na remissão dos pecados, na ressurreição da carne e na vida eterna.
1: Amém.
0: Irmãs e irmãos, celebrando a Páscoa semanal do Senhor neste dia festivo, apresentemos as nossas orações confiantes.
1: Mostrai-nos, Senhor, o vosso amor.
2: Para que a Igreja de Deus, na dinâmica do Evangelho, sempre acolha e anuncie o mistério de amor, revelando a humanidade através de Jesus Cristo. Rezemos.
1: Mostrai-nos, Senhor, o vosso amor.
2: Para que os pobres, os humildes e pequenos, os quais são prediletos ao amor de Deus, encontrem em nossas comunidades a sua verdadeira casa. Rezemos.
1: Mostrai-nos, Senhor, o vosso amor.
2: Para que os pais que choram a morte de um filho ou filha encontrem apoio na comunidade e obtenham do Espírito Consolador a paz de coração. Rezemos.
1: Mostrai-nos, Senhor, o vosso amor.
2: Para que nós, celebrando esta liturgia, tenhamos a graça de nos tornarmos pessoas mais sensíveis aos mistérios do reino escondido na simplicidade e no compromisso fiel. Rezemos.
1: Mostrai-nos, Senhor, o vosso amor.
0: O Pai Santo, Deus do céu, Senhor da terra, atendei as nossas súplicas e tornai-nos abertos para acolher o segredo do vosso amor. Por Cristo nosso

0: Ora, irmãos e irmãs, para que meu sacrifício seja aceito por Deus, Pai Todo-Poderoso.
1: Receba o Senhor por tuas mãos este sacrifício, para a glória do seu nome, para o nosso bem e de toda a sua santa igreja.
0: Fazei, Senhor, que esse sacrifício celebrado em honra do vosso nome nos purifique e nos leve cada vez mais a viver a vida do vosso reino. Por Cristo nosso Senhor.
1: Amém.
0: O Senhor esteja convosco.
1: Ele está no meio de nós.
0: Corações ao alto.
1: O nosso coração está em Deus.
0: Demos graça ao Senhor nosso Deus.
1: É nosso dever e nossa salvação.
0: Na verdade, é digno e justo, é nosso dever e salvação dar-vos graça sempre e em todo lugar. Senhor Pai Santo, Deus eterno e todopoderoso, por Cristo Senhor nosso. Nascendo, Ele renovou a antiga condição humana. Sofrendo a paixão, apagou nossos pecados. Ressurgindo dos mortos, concedeu-nos a vida eterna. Subindo a vós, ó Pai, abriu-nos as portas do céu. Por isso, com a multidão dos anjos e dos santos, entoamos o hino da vossa glória, cantando a uma só voz.

0: La verdad, oh Pai, vos sois santo, fuente de toda santidad. Santificai, pues, este don derramado sobre el vuestro espíritu, a fin de que se torne para nos o corpo y o sangre de nuestro Señor Jesucristo.
1: Enviai vosso Espírito Santo.
0: Estando para ser entregue y abrazando libremente a paixão, Jesus tomou o pão, pôs a bênção de graça, partiu e o deu a seus discípulos, dizendo: Tomai todos e comei, isto é o meu corpo que será entregue por vós.

Do mesmo modo, no fim da ceia, ele tomou cálice em suas mãos e, dando graça novamente, o entregou a seus discípulos, dizendo: tomai todos e bebei. Este é o cálice do meu sangue, o sangue da nova e eterna aliança, que é derramado por vós e por todos para a remissão dos pecados. Fazei isto em memória de mim.

0: Mistério da fé.
1: Anunciamos, Senhor, a vossa morte e proclamamos a vossa ressurreição. Vinde, Senhor Jesus.
0: Celebrando, pois, mulher da morte e ressurreição do vosso filho, nós vos oferecemos, o Pai, o pão da vida e o cálice da salvação. E vos agradecemos porque nos tornaste dignos de estar aqui na vossa presença e vos servir.
1: Aceitai, ó Senhor, a nossa oferta.
0: Suplicante vos pedimos que, participando do corpo e sangue de Cristo, sejamos reunidos pelo Espírito Santo num só corpo.
1: O Espírito nos una num só corpo.
0: Lembrai-vos, o Pai, da vossa igreja, que se faz presente pelo mundo inteiro, e aqui convocado no dia em que Cristo venceu a morte, e nos fez participantes de sua vida imortal. Que ela cresça na caridade e em comunhão com o Papa Leão, com o nosso Bispo Dom Sérgio, Bispo do mundo inteiro, presbítero, diácono e todos os ministros do vosso povo.
1: Lembrai-vos, ó Pai, da vossa igreja.
0: Lembrai-vos também da vossa misericórdia dos nossos irmãos e irmãs, que adormeceram na esperança da ressurreição, e de todos que partiram desta vida, acolhei-os junto a vós na luz da vossa face.
1: Concedei-lhes, ó Senhor, a luz eterna.
0: Enfim, nós vos pedimos, tendem piedade de todos nós, e dai-nos participar da vida eterna, com a Virgem Maria, Mãe de Deus, São José, seu esposo, os apóstolos, e todos os santos que neste mundo vivem a vossa mensagem, a fim de vos louvarmos e glorificarmos, por Jesus Cristo, vosso Filho, todos. Por Cristo, com Cristo e em Cristo, a vós, Deus Pai Todo-Poderoso, na unidade do Espírito Santo, toda honra e toda glória, por todos os séculos dos séculos.
1: Amém.
0: Guiados pelo Espírito de Jesus e iluminado pela sabedoria do Evangelho, ousamos dizer: Pai nosso que estais no céu, santificado seja o vosso nome. Venha a nós o vosso reino. Seja feita a vossa vontade, assim na terra como no céu. O pão nosso de cada dia nos dai hoje. Perdoai as nossas ofensas, assim como nós perdoamos quem nos tem ofendido. E não nos deixei cair em tentação, mas livrai-nos do mal. Livrai-nos de todos os males, ó Pai, e dai-nos hoje a vossa paz. Ajudados pela vossa misericórdia, sejamos sempre livres do pecado e protegidos de todos os perigos, enquanto aguardamos a feliz esperança e a vinda do nosso Salvador Jesus Cristo.
1: Vosso é o reino, o poder e a glória para sempre.
0: Senhor Jesus Cristo, que disseis aos vossos apóstolos: eu vos deixo a paz, eu vos dou a minha paz. Não olheis os nossos pecados, mas a fé que anima a vossa igreja. Dai-lhe, segundo o vosso desejo, a paz e a unidade. Vós que sois Deus com o Pai e o Espírito Santo.
1: Amém.
0: A paz do Senhor esteja sempre convosco.
1: O amor de Cristo nos uniu.
0: Irmãos e irmãs, saudai-vos, desejando a paz de Cristo.

0: probá y ve de cómo el Señor es bom. Feliz que en él encuentra su refugio. Eis o Cordeiro de Deus que tira o pecado do mundo.
1: Senhor, eu não sou digno de que entreis em minha morada, mas dizei uma palavra e eu serei salvo.
0: Que o corpo e sangue de Cristo nos guarde e nos leve um dia para a vida eterna.

0: Vinde a mí todos vos que estáis cansados y fatigados, y yo os daré descanso, dice el Señor. Oremos. Nos vos pedimos, Señor, que enriquecidos por esa tan grande dádiva, possamos colher os frutos da salvação, sem jamais cessar vosso louvor. Por Cristo nosso Senhor.
1: Amém.
0: Próximo 18 de julho, teremos a terceira festa da Arraiá da Juventude aqui na nossa matriz. Convidamos a todos a participar conosco e assim celebrar o dia também em família, com os adolescentes, com os jovens e com toda a família, com toda a comunidade, para que a nossa evangelização, o nosso acompanhamento à juventude seja também proveitoso para todos nesse espírito de crescimento e amadurecimento espiritual. Vamos a pedir a proteção, a intercessão de nossa Mãe Maria, para que esta semana que inicia seja uma semana abençoada por Deus e que a nossa Mãe Maria, com seu manto, nos proteja, nos cuide e nos ajude a viver como verdadeiros filhos e filhas de Deus.

0: sea para vos todo que vivemos, por Cristo nosso Senhor.
1: Amém.
0: E a bênção de Deus Todo-Poderoso, que Pai, Filho e o Espírito Santo. Amém. Ide em paz e que o Senhor Jesus vos acompanhe.
1: Graças a Deus.

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7: Estamos começando por aqui, em 9 horas em ponto, em São Miguel do Iguaçu. Bom dia!
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7: Estamos chegando ao Despacito no...

0: Branco de Quem Vai Longe, 9:01, agora 9:01. A partir de agora, começando mais um Querência Amada por aqui, até o meio-dia, eu, Andrezinho Vaz, te faço companhia aqui na programação da rádio que faz amigos. Hoje, dia 5 de julho de 2026, a música do Rio Grande é destaque para vocês a partir de agora, com a boa companhia, a boa resenha também a partir de agora, te fazendo a parceria de domingo de manhã. Já tá com o mate pronto? Já preparou o seu chimarrão? Ainda não? Então manda o teu alô aí, manda o teu chimarrão, prepara o teu chimarrão, manda o teu alô no zap zap da Jornal e a gente tá junto na programação aqui da rádio que faz amigos, tá certo? 9:01, 9:01, um domingo abençoado pra você, um domingo de sol bonito, uma barbaridade. Amanhecemos de fandango, né, tia? Fandango dos Serranos. Ontem lá no CTG, que nem se amada, que tal, tia? Mas que barbaridade, velho. Cabeça velha, parece um bumbo legueiro, né, tia? Amanhecemos meio de fandango, meio mal. Acordemos meio mal, né, tia? Ah, que barbaridade. 9:02, a hora certa, um domingo abençoado pra você que tá nos acompanhando, aquele abraço e aquele bom dia todo especial. 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Como eu digo todos os domingos pra você, prepare o mate, coloque a costela no fogo, porque estamos começando mais um programa Querência Amada.
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0: Nove horas e três minutos, 9:03, Dona Vera Bordim já tá por aqui. Alô, Dona Vera, aquele abraço, bom dia, obrigado pela companhia sempre. Alô, velho Ita, alô, linha cutia, aquele abraço, bom dia. Ademir Erocheski já tá por aqui também. Alô, Ademir, aquele abraço, obrigado pela companhia sempre. Grande Ademir, bom dia. Seu Ademar Stanger já tá por aqui também. Alô, Ademar, aquele abraço e aquele bom dia especial pra você.

0: 9:15, 9:15, você ouviu aí, música bonita dos campeiros, a música Balseiros do Rio Uruguai, aqui na programação da Rádio Que Faz Amigos, desejando para você um domingo abençoado na companhia da nossa Jornal FM 104,1, a rádio, claro, que faz amigos aqui para você que está nos acompanhando, aquele abraço, bom dia todo especial, seu Constantes Cariote Neto! Alô, seu Tino!
1: Buenas, che!
0: Acompanhando o nosso programa também, cedinho no mais, acompanhando o nosso Querência Amada, o programa de todos os domingos de manhã, já tá de rádio ligado lá no rancho e acompanhando a programação. Alô, seu Tino, aquele abraço e aquele bom dia todo especial aqui pra você que tá nos acompanhando, tá certo? Valeu, seu Tino, bom dia, obrigado pela companhia sempre! 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Meu amigo Cláudio Nor Carvalho, Jefferson e o Gustavo também. 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
0: Tamo de volta.
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0: Opa, programa Querência Amada, 9 horas e 22 minutos, 9h22, aqui na programação da Rádio Que Faz Amigos. Deixa eu ver aqui o alô que eu tenho pra mandar aqui, meu amigo Erni, lá da Cacique, acompanhando a programação. Alô, Erni, tá dia de carneação hoje, hein? Dia de carneação. Fala, Erni, bom dia.
9: Fala, Andrezinho, estamos aqui na São Jorge matando
0: porco. São Jorge, da... São Jorge.
9: É o Erni da comunidade Cacique. Estamos aqui no meu irmão matando porco.
0: Olha aí.
9: Eu, o Marcos, o Lucas e o CBT.
0: Opa!
9: Estamos esperando o Célio. Célio vem fazer uma caipira pra nós.
0: Olha aí, ó.
9: Tá dormindo ainda.
0: Beleza. Valeu, Erni, aquele abraço, obrigado pela sintonia. Já na rádio ligado por aí, então lá na São Jorge, dia de carneação hoje, hein? Show de bola, valeu, Erni. Aquele abraço e pra toda a família também. Obrigado pela sintonia, fala, Sidão.
10: Ei, André, o nome da mulher é Beatriz de Oliveira.
0: Beleza, então, beleza, meu amigo velho, vamos ver.
10: Bom dia, André.
0: Bom dia.
10: Ei, André, hoje de manhã cedo eu tava fazendo caminhada, aí pro lado do gauchinho ali, do André, eu achei uma bolsa de uma mulher que tá com tudo o documento dela, viu?
0: Olha só.
10: E espero pra entrar em contato comigo
0: no
10: telefone 9921-1759.
0: Beleza.
10: Fala, Sidão, tá?
0: Valeu, Sidão, um abraço.
10: Tem a CPF dela, identidade, carteira de motorista, tem tudo.
0: Repetindo o nome dela então, como é que é?
10: O nome da mulher é Beatriz de Oliveira.
0: Beleza, Beatriz de Oliveira, o nome da pessoa, perdeu uma bolsa com todos os documentos e o amigo Sidão achou. Então atenção, Beatriz de Oliveira, você que perdeu uma bolsa com todos os documentos, o Sidão achou. Entra em contato aqui com o Rádio Jornal, que eu passo o contato dele, tá certo? 3565-1033, beleza? 9 horas e 23 minutos, 9h23, amigo Nani da Aurora já tá por aqui também. Alô, Nani, aquele abraço, bom dia, bom domingo pra você, meu amigo Nani. Obrigado pela sintonia, já na rádio ligado logo cedo aqui na Jornal FM, certo? Dona Clair Marquioro também, seu Ari. Alô, Serra do Mico, aquele abraço, obrigado pela sintonia. Obrigado pela companhia. Viu, se aquele tal de Rafael Vanzella estiver por aí, dá uns tapas nele e manda carcar fora. Um abraço aí pra vocês, obrigado pela sintonia. Tilacão tá por aqui também. Alô, Tilaco, aquele abraço, aquele bom dia especial e obrigado pela sintonia também, tá certo? 9h24, a hora certa, bora pra frente. Lá o seu tino pediu, Andrezito, mete-lhe um vaneirão aí pra essa indiada amiga, pra essa gauchada amiga que tá nos acompanhando aqui e com a cuia na mão e roncando a cuia também. Então, César Oliveira e Rogério Melo.
11: Cancioneiro é uma coleção de composições, um acervo de poesias e, por extensão, o registro sonoro dessas canções.
12: Neste primeiro volume, procuramos preservar obras e compositores que foram precursores e serão eternamente referências do rico e fértil cancioneiro do Rio Grande do Sul.
0: Seu Tino! Eita, nós! Quando eu chego no baile de rancho e a cordiona começa a se abrir,

0: irmãos Valdir e Carlos Magrão, hein? Eita, nós o Pampa na garupa! Eita, nós! Alô, Erechim! Ô, Erechim! Inclusive, faz tempo que não sai Erechim História e Canto, né? Vamos tocar no próximo bloco aí pra essa indiada amiga que tá acompanhando de lá, né, tia? Rodrigo Líbero! Alô, Rodrigão! De buenas por aí, tchê?
1: Buenas, tchê!
0: Tá no borraio aceso, tomando aquele mate, acompanhando por aqui. Alô, Rodrigão Líbero, aquele abraço! Lá do Erechim, pessoal do Trololó, lá do Casa Nostra também, amigo Pola, alô, Pola! Alô, seu Ade, um abraço! Eita, nós! Um abraço pra vocês aí! Lá no Casa Nostra, Pola e o Rodrigo Líbero, no rancho, borraio aceso e tomando aquele mate acompanhando a programação também. Aquele abraço pra vocês aí. Obrigado pela sintonia, tchê. Eita, nós. Aqui nas bandas de cá, Maico Gamba. Alô, Maicão, aquele abraço. Nova Brasília acompanhando a programação. Aquele abraço, bom dia. Por aqui também, meu amigo Edílio Nicândio. Linha Minosso acompanhando também. Alô, Edílio, aquele abraço, bom dia. Obrigado pela companhia sempre. 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
0: Voltemos!
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0: 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Aninha Andrzejewski já tá por aqui também. Alô, Ana, aquele abraço. Obrigado pela sintonia sempre aqui na Jornal FM. Valeu, Ana, aquele abraço. Obrigado pela companhia. Já tá no chimarrão. Valeu, Ana. Um abraço. Bom dia, bom domingo. Dona Loreni Arenharte, Aurora de Iguaçu, acompanhando a programação, pediu Canarinho, cantador do Teixeirinha. Vamos tocar pra você também, beleza, Dona Loreni? Aquele abraço, aquele bom dia. Tere Mota tá por aqui também. Alô, Tere, aquele abraço. Ótima semana, semana abençoada pra você. E que temos a vitória hoje do Jogo do Brasil. Show de bola, valeu, minha amiga Tere. Obrigado pela companhia sempre aqui na nossa Jornal FM 104,1. Tá certo? Manda o teu alô aí, manda o recado que a gente vai atendendo aqui no Zap Zap da Jornal FM. Certo que certo, então? Beleza? Zanatão tá na área já, meu amigo Zanata. Já tá por aí, tchê? Um abraço aí pro Zanata. Pela primeira vez na história, o Zanata foi num baile do CTG, né, tchê? Apareceu lá no baile dos Serranos ontem e tava lá o bicho velho dançando uma barbaridade. Ele é Dona Salete, parceiro, uma barbaridade. Que é isso? Alô, Zanato, um abraço. Mas a melhor parte do fandango foi quando ele espantou os escorpião do morso e pagou um chope pro comunicador. Eita! Um chope 0800, quem que não gosta, né, tia? Zanatão, velho, caprichou num copão de chope e falou assim: esse é do meu amigo Andrezinho. E levou lá pra nós. Valeu, Zanato, um abraço. E que fandango, hein, tia? Fazia tempo que eu não ia num fandango desse nível aí, hein? O trancão, velho, de dançar espalhado, tia. Especial de primeira aí, bailão mesmo, com os Serranos. Não deixou a desejar, a expectativa foi cumprida mesmo, expectativa cumprida. Parabenizar aí a patronagem do CTG Querência Amada pela ousadia, né, de trazer aí os Serranos pra tocar aí num bailão, num fandango, velho, de tirar a poeira do chão, né, tira, levantar a poeira ali no CTG Querência Amada, tá certo? Bailão, hein? Especial de primeira. Adenilson Zanelato, presidente e diretor-presidente da Cresol Conexão, nos acompanhando por aqui também, indo colher o milho e acompanhando a Jornal 104,1. Valeu, Adenilson, aquele abraço e aquele bom dia especial pra você também. E meu amigo Laírton Netone também tá acompanhando. Alô, Laírton, aquele abraço, bom dia, ouvindo a Jornal e colhendo o milho também. Um abraço pro Laírton aí, já de rádio ligado, acompanhando o nosso programa Querência Amada. Valeu, Laírton Netone, meu amigo Adenilson Zanelato, Zanatão da Seguragro também de rádio ligado, Tere Mota, Dona Loreni, lá da Aurora, Aninha Andrzejewski também já tá por aqui. Alô, Ana, aquele abraço. Rodrigo Líbero, lá do Erechim, acompanhando o pessoal do Trololó, e o Pola Velho também, lá no Casa Nostra, acompanhando. E pra eles tem Os Monarcas. Fazia tempo que eu não tocava isso aqui, hein? Erechim, História e Canto.

0: Clayton Valnier já tá por aqui também. Alô, Clayton, Dona Neca, aquele abraço. Amigos do bairro Floresta acompanhando a programação. Já já vamos ouvir o Clayton aí. Acompanhando por aqui também, ouvindo nosso programa, minha amiga Maria Inês. Alô, Maria Inês, aquele abraço. Já já saiu os monarcas aí tirando o chapéu pra Deus. Já já a gente toca aí pra você. Amigo Erni, vamos ver o que mandou aqui. Mandou um vídeo aqui, vamos ver quem que é. Fala, tia. Ah,
1: Andradinho,
0: olha, tá, do patrão, ó. Olha aí, ó.
1: Irmão comum e mel e velho barreiro.
0: Olha aí, ó. Eita, ó. Aí sim, em dia de carneação e a caipira já tá rolando, né, Erni?
2: Demorou, mas chegou, Andrezinho. Demorou, mas chegou.
0: Olha aí, tá aí, ó. Caipira de limão comum, velho barreiro e mel, pelo jeito, né, tia? Aí sim, valeu, meu amigo Erni, toda a família aí. Obrigado pela sintonia na São Jorge, dia de carneação hoje e acompanhando o nosso programa Querência Amada. 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
1: 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Opa, 10 e 2.
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1: 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Tamo de volta por aqui, hein?
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1: Tem abraço pra mandar por aqui, amigo Clayton Valnier, de Rádio Ligado. Fala, Clayton, bom dia.
4: Ô, Andrezinho, bom dia.
1: Vamos ou não?
4: Bom dia a todos os ouvintes da Rádio Jornal 104,1 FM, essa rádio que faz amigo.
1: É, Clayton, velho.
4: Andrezinho.
1: Oi.
4: Domingo. Um bailão ontem, hein? Ah, rapaz, parabéns, hein? Os serranos são muito bons. Muito bom o baile deles. Vem aí, coloca a música pra nós aí, Querência Amada aí, vamos.
1: Beleza.
4: Lembrar a música de ontem que eles cantaram lá, Querência Amada.
1: Olha aí.
4: Essa Querência Amada tem uma letra muito bonita, hein?
1: É verdade.
4: Muito bonita a letra deles, hein?
1: Beleza.
4: Essa música. E vamos mandar aí pro Zanata, o Zanata tava lá ontem.
1: Tava mesmo, lá, parceiro.
4: Ô, Zanatão.
1: Aí dança também, hein?
4: Dançou, hein, cara?
1: É, ué.
4: E não esquecendo do Andrezinho também, né?
1: Ô, o louco.
4: Tava lá.
1: Tava lá.
4: Meio que enxuado, tchê.
1: Olha aí.
4: Dançando.
1: Viu?
4: Além de ser um ótimo locutor e um belíssimo dançarino.
1: Olha aí, tchê.
4: Tava lá, dançando. Andrezinho Vaz, grande amigo da gente aí, da Rádio Jornal 104,1 FM. Então aí, Andrezinho, coloca pra nós aí. Querência Amada, tchê.
1: Beleza, valeu, meu amigo Clayton. Obrigado pela participação aí. O Claytão tava lá ontem, ele é Dona Neca. Um vareirão velho que pegava um atrás do outro ali, né, tia? Um abraço aí pro Clayton, pra Dona Neca também acompanhando o nosso programa. Maria Inês tá por aqui também, pediu Tirando o Chapéu pra Deus. Vamos mandar já já. Ari Minosso tá por aqui também. Alô, Ari, aquele abraço, bom dia. Obrigado pela sintonia. Meu amigo Cello Alamante. Alô, Cello, já de rádio ligado, Cello. Aquele abraço pra ti, meu galo. Obrigado pela companhia também. Um abraço pro Cello aí, de rádio ligado, beleza? Amigo Valdelines Perfeld tá por aqui também. Alô, Linha Cacique, acompanhando a programação também. Obrigado pela sintonia. Seu Valdelines Perfeld, de rádio ligado. Por aqui também, meu amigo Alex Chabatura. Cadê meu vale, Chabatura? Um abraço pro Alex aí, acompanhando o nosso programa, pediu o Bate de Esperança. Vamos tocar nesse bloco já pra você também, beleza? Nelson Juvenil, como é que tá, Nelson? Bom dia!
5: Bom dia, Andrezinho!
1: Opa!
5: É o Né Juvenil.
1: Fala, Juvenil!
5: Roda pra mim aí, a Marinês Siqueira, Sangue de Gaúcho, tchê.
1: Opa!
5: Oferecer pra todo o pessoal aqui do Lário.
1: Beleza!
5: Tá, mais um bom trabalho.
1: Beleza, já já vamos mandar pra você, tá bom, meu amigo Nelson Juvenil? Acompanhando a programação. Assino Severo, como é que tá, tia?
6: Andrezinho, aqui é do São Jorge Severo.
1: Opa!
6: Toca pra nós assistir, Tanto Mais ou Menos Tá Louco de Bom.
1: Essa é boa.
6: E dá um alô pra minha filha lá de Beltrão, que tá aqui, meu
1: gente. Opa!
6: E toca pra eles, Tanto Mais ou Menos Tá Louco de Bom.
1: Beleza.
6: Tá? Certo?
1: Beleza.
6: E obrigado se for atendido.
1: Tá? Vai sair no próximo bloco, tá, seu Assino? Esse bloco já tá cheio aqui, do Nelson Juvenil. E a do senhor vai sair no próximo bloco. Meu amigo Egon Loich, alô Egon, tá na rádio ligado aí? Tá na Alexa o Egon agora, né? Chique, hein, Egon? Ô, Egon, chique, hein? Chique, chique demais. Tá na Alexa aí, acompanhando o nosso programa também, beleza? Meu amigo Egon Loich, acompanhando o nosso Querência Amada. Tá certo, então? 10 e 6, bom dia, bom domingo!
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0: 10h17, tá aí, Mate de Esperança, Délcio Tavares, meu amigo Renatão Adamante, de Rádio Ligado. Alô, Renato, aquele abraço. O amigo Cleverson, também de Rádio Ligado. Alô, Cleverson, aquele abraço. Cleverson falou assim: Andrezinho, só fala pro Cello Adamante pra ele não perder mais o carro, pra ele ficar mais ligado aí, ó. Perdeu o carro, Cello? Perdeu? Perdeu de lugar, né? Não achou mais? Ô, Cello, que barbaridade, hein? Quem que é isso aí? É brabo, hein, Cello? Hã? Pessoal te pega no pé também, né, Cello? Ô, pelo amor de Deus. Pessoal pega no pé do tal do Cello, hein? Que barbaridade. Ô, Cellão, velho. Que deu, homem do céu? Perdeu o carro, homem do céu? Pelo amor de Deus. Ai, 10h18, 10h18. Vamos que vamos por aqui. Acompanhando a programação do nosso Querência Amada, meu amigo Celso Maggi também. Alô, Celso, aquele abraço, bom dia. Bom domingo por aí, tia de rádio ligado. Ouvindo o nosso Querência Amada também. Valeu, Celso, aquele abraço e aquele bom dia. Dega Seminta por aqui também. Alô, Dega, aquele abraço. Obrigado pela sintonia. E o Zanoni, da Lanchonete Zanoni, também já dando o ar da graça por aqui, beleza? 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
0: Opa, 10 horas e 22 minutos, 10h22, estamos de volta por aqui. Meu amigo Nelson Mota de Rádio Ligado, acompanhando o nosso Querência Amada por aqui também. Alô, seu Nelson, aquele abraço e aquele bom dia e um bom domingo pra ti também, beleza? Nelson Mota, São Jorge, Rádio Ligado, acompanhando a programação, tá certo? Vamos de marca então, lá pro meu amigo, o parceiro velho lá do Lar dos Idosos, o Nelson Juvenil pediu Sangue de Gaúcho, vamos mandar. O Cleverson pediu Guri do César Passarinho, vamos tocar agora também. E o seu Asilo pediu Tando Mais ou Menos, Tá Louco de Bom. Tudo nesse bloco, uma de atrás da outra, que nem punhalada de louco.
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0: tá nós. 10:34, hein? 10:34. Você ouviu aí a música dos Monarcas, Tando Mais ou Menos Tá Louco de Bom. Lá pro velho Severo, tchê. 10:34, 10:34, Donivanir Signorelli já tá por aqui, ligados no Querência Amada. Valeu, Donivanir, aquele abraço, obrigado pela sintonia. Meu amigo Ângelo Trez, alô, cabeção, tá na rádio ligado, cabeça?
1: Opa, Andrezito, bom dia, bom dia, bom dia.
0: Bora! Bora
1: estampar uma, né?
0: Vamos! Um
1: misturinho aí.
0: Olha! Pra
1: equilibrar bem forte o pulso aí.
0: Olha aí,
1: credo, ó. Credo,
0: tio.
1: É, André.
0: Oi.
1: Não, mas o Thiago tem problema, né?
0: Tem problema.
1: Me perdeu o cara.
0: Mas vai aonde, tchê? Valeu, cabeção, aquele abraço. Lá na linha Brasil, Ângelo Trest, já de rádio ligado, acompanhando a programação do nosso Querência Amada por aqui. Hélio Chabatura já tá por aqui também. Alô, Hélio, aquele abraço. Bom dia, bom domingo. Manda um abraço aí pro meu amigo José Vilmar Severo. Olha aí, ó. É, e sua esposa Justina Severo, que estão escutando a Rádio Jornal. Meu amigo Hélio Chabatura, de rádio ligado também. Valeu, seu Hélio, aquele abraço. Uruçanga acompanhando a programação. E o Zanata mandou aqui um pacote de carne e dois barrilzinhos de chope, daqueles, os barril não, os pet, né? O chope pet, né? Do Zanata, né? ele mandou um pacote de carne e dois pets de chope. Ele me pediu se era muita carne. Eu podia ter pegado menos carne, viu, Zanata? E mais um pet de chope, né? Ah. Olha aí, ó. Viu como é que é? Aí sim, hein, Zanata, ó. Viu? Como é que tá aí, ó? Podia ter pegado um pouco menos de carne, podia ter pegado um chopinho a mais, né, tia? Aí sim. Obrigado pela sintonia sempre. Por aqui também, acompanhando o nosso programa, meu amigo Rafael Corrente tá por aqui também. Alô, Rafa, aquele abraço. Ontem você só arrastando o pé no CDG. Que tal o gaúcho, velho, né, tia? Aí, Zanata! Tu tava por lá também, Gil, velho? Não te vi? Tu tava por lá também? Aí sim, hein? Meu amigo Rafa, de rádio ligado já por aqui. Rafael Corrente, lá da Uruçanga, acompanhando a programação. Tu tava por lá então também, tia? Aí sim, hein? Mas quem que vai perder os Serranos também, né, tia? Ninguém ia perder o Fandango dos Serranos. Maravilha, valeu, Rafa. Aquele abraço, bom dia. Um bom domingo pra você aqui na companhia da nossa Jornal FM. O Gemin tava por lá também, né, Gemin? É, Gemin, velho! Aí sim, o Gemin tava no Fandango, viu, Gemin, por lá. Um abraço aí pro Gemin, obrigado pela sintonia também ontem no Fandango do Querência Amada, acompanhando a programação, acompanhando, né, o baile de Os Serranos ontem no CTG Querência Amada e curtindo o Fandango com Os Serranos. Valeu, Gemin, bom dia!
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0: Maravilha, maravilha! 10:37. Ó, mandou aqui, ó, tá com dor nas pernas, mas também, né, tia? Uma melhor que a outra, né? O cara, se não dá uma descansada, o cara dança o baile inteiro, né, tia? Que barbaridade! Um abraço aí e obrigado pela sintonia sempre na Jornal FM, tá certo? 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Amigo Rodrigo Generoso, dona Tarsila, estavam no Fandango ontem. Seu Vilmar também estava por lá, né, tia? Que barbaridade. 3565-1235. 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

0: voltamos!
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0: Eita, nós, 10 horas e 42 minutos, a Maria Xavier tá por aqui. Não bebo nas tuas orelhas, manda música Não Bebo Nas Tuas Orelhas com Paulo Garcia e grupo, para o Marino Funk que teve de aniversário ontem. Alô, Marinão, aquele abraço, parceiro. Parabéns, parabéns e muitos anos de vida, meu amigo Marino, ontem completando mais um ano de vida. Valeu, Marino, parabéns e felicidades mil. Um abraço pro amigo Marino e pra Maria Xavier também acompanhando a programação. Certo? Bom dia, Andrezinha, adivinha quem veio filar uma boia, uma costelinha de porco na grelha hoje? Deve ser a Carla, né, tia? Ô, Carla! Um abraço pra Carla aí, pra toda a família também. Obrigado pela sintonia. Vieram filar uma boia na casa da avó Sema e do vô Anildo. Que barbaridade. Um abraço aí pra Carla, pra toda a família, pro seu Anildo e pra dona Sema também, lá em Aurora do Iguaçu, acompanhando a programação. Tá certo? Zanata já abriu o primeiro litro de chope. Já tá a mil pelo Brasil aí, né, tia? Que barbaridade. Diz ele aqui que é pra rebater os de ontem, né, tia? Um abraço, valeu, Zanata, obrigado pela companhia. Bom domingo pra vocês aí, vai devagar, né, Zanata, vai devagar. Podia ter pego um pouco menos de carne e pegado mais um pet, né? Por que não, né? Por que não? Beleza? 10h43 e a marca por aqui, não para, tia!
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0: Opa, de volta por aqui em 11:02, 11:02. Vamos atendendo os pedidos por aqui. Deixa eu ver quem tá acompanhando por aqui.

0: meu amigo Ari. Alô, Ari, bom dia!
1: Bom dia, André.
0: Opa!
1: Tudo bom por São Miguel?
0: Beleza!
1: Medianeira, graças a Deus, tá tudo beleza?
0: Aí sim!
1: Escutar a música do Ramão Ledesma.
0: Opa.
1: Classificando as morenas.
0: Opa, beleza!
1: E aí, domingo que vem, se Deus quiser, vamos estar no CTG. Domingo à tarde, lá no CTG em São Miguel, pra nós escolher uma prenda por lá, né?
0: Tá certo!
1: Hoje vou mandar por aí até pra umas 4:30, porque depois temos o Brasil pra assistir.
0: É verdade.
1: Um abraço, cara.
0: Valeu, Ari, aquele abraço, obrigado pela sintonia. Já já sai classificando as morenas aí com a música do Dante Ramon Ledesma. Jovino Maculando na Fátima, amigos da Nova Brasília acompanhando a programação. Valeu, Jovino, valeu, dona Fátima, obrigado pela sintonia. Andrezinho, 3-1 pra nós hoje. Vamos ganhar, Jovino, um abraço. Bom dia e um bom domingo pra você também, tá certo, meu grande amigo Jovino Macula. Dona Maria, seu Edemar Pedroso, Aurora de Iguaçu acompanhando a programação. Adalto Feijó tá por aqui também. Alô, Feijó, aquele abraço. Pediu música, já já vamos tocar pra você aí, tá certo? Obrigado pela sintonia sempre aqui na Jornal. Zanata falou que tá ruim da goela, tá ruim da garganta, disse que cantou demais ontem, né? Mas também era uma melhor que a outra, né, Zanata? Que barbaridade. Ele disse que ele ia tomar um chope agora pra ver se melhora da garganta. Boa! Boa, Zanata, boa mesmo. Amigo Lão tá por aqui, alô Lão, aquele abraço. Bom dia, Andrezito. Tamo indo colher. Manda um abraço pra galera da Agrícola Zata. Alô, amigos da Agrícola Zata, aquele abraço. E o amigo Lão também de rádio ligado, acompanhando a programação. Valeu, Lão, bom dia. Bom domingo pra você e boa colheita também, né? Claro, na companhia da nossa Jornal FM. Certo? 11:04, dona Tereza Milioli tá por aqui também, seu Nino. Alô, seu Nino, dona Tereza, aquele abraço. Amigos da São Lourenço acompanhando a programação. Bom domingo pra vocês aí, bora!
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0: Opa, 11 horas e 17 minutos, 11 e 17, os serranos com o fundo da grota, tia. Dona Maria e o seu Edemar Pedroso diz que no dia 8 vão completar 54 anos de casado, aí sim, hein? Um abraço pra Dona Maria e pro seu Edemar Pedroso. Zanatão falou assim que esse toque de sanfona é espetacular, é bagual mesmo, né, Zanata? Aí o fundo da grota pra você que nos acompanha sempre aqui no nosso Querência Amada. 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
0: 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Voltamos, hein?
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0: Eita, nós estamos de volta por aqui na programação da Rádio que faz amigos. Lembrando que hoje tem normal a domingueira lá no CTG Querência Amada com o musical Top 10, hein? Show de bola, então. Um abraço aí para todos que estão nos acompanhando. O pessoal tava pedindo aí se vai ter a domingueira. Normal, hoje então, a domingueira no CTG Querência Amada. Certo? Então, musical Top 10. Fechou? 11h22, a hora certa. Bom domingo. Já mandou o teu zap pra cá? Ainda não? Continua mandando. Vamos até o meio-dia, hein?
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0: Manda aí, manda o positivo que eu mando um abraço pra você, manda um alô, manda o que você quiser. Fechou? Bora!
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1: 11 horas e 34 minutos, 11h34. Você ouviu aí o Som do Sul com os Serranos? Foi lá pro meu amigo Evandro Gelleri, presidente do Sindicato dos Trabalhadores Rurais, também vereador aqui de São Miguel do Iguaçu. Alô, Evandro, aquele abraço, bom dia, bom domingo, fazendo aquela carne e acompanhando a programação também. Valeu, Evandro, um abraço por aqui também. Amigo Loimar, lá de Santa Isabel, acompanhando a programação. Alô, Loimar. Pediu fio meu do Grupo Reponte. Já ouviu aí também a marca na programação da rádio que faz amigos, tá certo? 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Amigo Agenor, amigo Rafa, aquele abraço e um bom domingo pra vocês aí também.
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1: Tamo de volta.
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1: Maravilha, 11 horas e 38 minutos, 11h38. Amiga Lizete lá da linha Bela Vista homenageando dona Griselda Jung, que hoje completa, que completou, né? Aniversário, mais um ano de vida no dia 2 de julho. Alô, dona Lizete. Alô, Assis, o Ademir José, dona Célia também, aquele abraço. Toda a família, então, homenageando a dona Griselda Jung, que no dia 2 de julho completou mais um ano de vida. Parabéns, parabéns e muitos anos de vida. Estão lá na chácara fazendo um churrasquito para dona Griselda, que aniversariou no último dia 2 de julho. Parabéns, dona Griselda! Muitos e muitos anos de vida e muitas felicidades também. Dona, a amiga Lisette pediu aí a música Namoro de Sítio com os Serranos, e é claro que a Jornal toca pra você. Bora lá então, chegando música na boa pra você.
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0: Opa, tá aí a música do Porca Véia, me aprumando pro retoço, tchê!
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0: Maravilha, obrigado a todos que me fizeram companhia nessa manhã de domingo, vocês que estão de rádio ligado por aí. Na sequência vem um musical super especial pra você da Rádio Jornal e voltamos, claro, amanhã, segunda-feira, a partir das 13 horas, aqui no programa Tá na 104. Obrigado a todos pelo carinho da audiência e, claro, um bom domingo pra vocês. Valeu, pessoal. Um abraço. Fechando com os Monarcas, Tô no Rodeio.
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0: Alô, Sandinha, o que nós vamos fazer com o coração?
1: É, João, vamos ter que dar esse coração nosso de graça mesmo, viu?
2: Valeu, galera!
1: Obrigado, João Bosco e Vinícius.
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0: Muito obrigado.
1: É coisa boa.
2: Valeu, gente.
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2: 3 e 1.
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2: Quando alguém te despreza muito, o coração vai calejando. Não é verdade, Cristiano?
3: Vai, a gente vai aprendendo.
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1: Jonete e Frederico, desce pra cá, moçada, a casa tá liberada.
2: É mesmo, César e Alessandro. Tô chegando com a galera, então vamos botar pra quebrar aí. Vocês não esquecem as pingas, viu?

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